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do nosso Senhor e Salvador Jesus Cristo esteja com todos os nossos radiovintes, a você que nos ouve aqui através da Rádio Paparoa FM 87.9, a você que nos ouve também para toda a cidade de Campina Grande através da Rádio Shalom FM. Estamos em conexão para todo o estado da Paraíba. Que Deus esteja abençoando a você que está nos ouvindo nesse momento, nessa manhã super chuvosa aqui na nossa cidade, manhã super chuvosa também aí em Campina Grande. Que Deus esteja abençoando, mas a gente vem aqui aquecendo, né, os nossos corações através do Espírito Santo, renovando as nossas forças neste dia que o Senhor nos concede, para a glória do nome do Senhor. Hoje um programa diferente, ao vivo, com louvores, adoração ao nosso Deus, também pregação da palavra de Deus, como sempre você está acostumado a ouvir. E lembrando, né, o telefone está liberado, o WhatsApp liberado, também você pode pedir o seu pedido de oração, né, fazer também o seu pedido de oração aqui nesta manhã gloriosa, que o Senhor nosso Deus nos concede, né, tudo seja feito para a glória do nome do Senhor. A graça e a paz, né, para os nossos irmãos, né, para o meu irmão Fabiano, que está lá nos controles da Rádio Shalom FM, transmitindo aqui o programa Palavra da Verdade, todos os sábados, para toda a cidade de Campina Grande, que Deus abençoe. E aos irmãos também da Rádio Shalom FM, pode mandar também o seu recado, você que está nos ouvindo, no bairro do Jeremias, Palmeira, Monte Santo, Alto Branco, Jardim Continental, Cuitéis, Bodocongó, manda também a sua mensagem, fazendo seu pedido de oração aqui para a gente. Estamos começando o programa Palavra da Verdade. Romanos capítulo de número 8, aliás, Romanos 10, versículo 8, assim nos diz, né, versículo 9: se com a tua boca confessares já a Jesus como Senhor e em teu coração creres que Deus o ressuscitou dentre os mortos, serás salvo, porque com o coração se crê para a justiça e

0: confessa a respeito da salvação. Porquanto a Escritura diz: todo aquele que invocar o nome do, todo aquele que nele crê, não será confundido. Pois não há distinção entre o judeu e grego, uma vez que o mesmo é Senhor de todos, rico para com todos os que invocam. Amém? Louvado seja sempre o nome do nosso Deus, né? Então, já estamos aqui recebendo os nossos irmãos, né, do projeto Rota Missionária, e nós vamos conversar com eles a partir de agora. A partir de agora, louvores, adoração ao nosso Deus. Então, você fique à vontade, tá bom? Você que nos ouve, você que está aí na sua residência, nos ouvindo, você da zona rural também do nosso município. Hoje é dia de feira livre, né? Dia de feira livre aqui no nosso município. A cidade fica um pouco movimentada, mas estamos aqui para a glória do nosso Deus, né? Vamos aqui o bom dia e a graça e a paz dos nossos irmãos. Bom dia, meu irmão, seja bem-vindo aqui ao programa Palavra da Verdade.
1: Bom dia, graça e paz. Bom dia a todos de Itaperuá. Um louvor, né?
0: Amém, louvado seja o nosso Deus, né? Os demais irmãos, vamos começar louvando, né, o Senhor? Vamos começar com louvor, lindo louvor para a glória do nosso Deus.
2: Bom dia, povo de Itaperuá, graça e a paz. É motivo de alegria estarmos aqui nesta manhã, né? Como o presbítero Luciano já falou, é uma manhã chuvosa. É, e nesse momento nós convidamos a você que está ouvindo para louvar junto com a gente. Se você não conhece a letra, que você medite, porque os louvores são muito bonitos. Amém?

0: louvado seja o nosso Deus, né? Já abraçando aqui, já chegando os nossos ouvintes, mandando aqui a graça e a paz do Senhor Jesus para Dona Maria Lúcia. Dona Maria Lúcia está lá em Campina Grande, inclusive ela pede aqui oração, né, por ela e por sua família, né? Ela mora lá no bairro do Alto Branco, em Campina Grande, sempre está nos acompanhando, todos os sábados está aqui com a gente, tá certo? Está ouvindo a gente pela Rádio Shalom FM. Que Deus abençoe, tá bom, irmã? Daqui a pouquinho a gente vai fazer um momento de oração e colocando também todos os nossos ouvintes, né? Toda a cidade de Itaperuá, Campina Grande, né? Colocando o nosso país, né, em oração para que o nosso Deus, ele possa nos abençoar. Também tem mais uma irmã, mais uma participação aqui com a gente, deixa eu colocar aqui.
1: A paz, Senhor Luciano, Deus abençoe o Senhor com a programação que vai começar, né? Eu gostaria de escutar o hino Era o Seu Ovelha, e oferecer para a irmã Maria da Jôs Pereira e os demais que estão na estuda, na Itaperu FM 87.9, ali de da audiência com o irmão Luciano, palavra da verdade, nada mais que a verdade, amor. Fica na paz, irmão Luciano. Deus abençoe o seu grandemente e sua família.
0: Amém. A dona Miriam, ela mora ali no corredor do Marco Vicente, né? Conjunto do Marco Vicente. Que Deus abençoe, tá bom, minha irmã? Não sei se vai dar pra mim tocar essa, né? Sem ovelha. Né? Mas depois a gente toca, tá certo? Porque hoje é ao vivo, viu, minha irmã? Hoje estamos aqui ao vivo aqui com os meninos do projeto Rota Missionária aqui na cidade de Itaperuá, né? Que tem impactado. Meu irmão, qual a sua experiência, né? Como é que você tem visto, assim, a cidade de Itaperuá, a recepção do povo de Itaperuá? Fala um pouco pra gente.
2: Irmãos, bom dia a todos, né? A cidade aqui da Peruá é uma cidade bem receptiva, um povo caloroso. Todas as casas que passamos nos receberam bem. E como passamos aqui esses dias, né, anunciando que há esperança para Itaperuá. E todos ouviram essa mensagem, todas as casas, pessoas nas ruas passavam, até mesmo sequer paravam o seu transporte para vir perguntar a nós o que era que estava acontecendo, o que era que estavam anunciando. E quando nós dizíamos que só há esperança em Jesus Cristo, vimos um povo assim alegre, regozijado e o povo em si, além disso, tinha sua fé em Jesus Cristo, mostrando que, pedindo oração, pedindo que a nossa igreja intercedesse por eles, né? Para que eles comecem até a despertar, né, o verdadeiro sentido do evangelho no coração deles.
0: Amém, né? Hoje a programação continua, né, irmãos? Hoje teremos um culto na praça, é isso?
2: Isso, teremos hoje agora o momento, um impacto na feira. Sim. E logo a mais à tarde estaremos fazendo uma caminhada e sim, também em seguida o culto na praça pública.
0: Amém, né? Estendeu o convite aí para os ouvintes que estamos ouvindo, né, para estar conosco em praça pública, né, praça de eventos, né, todo mundo sabe onde fica, para estar conosco nesse momento de adoração ao Senhor. Hoje é o penúltimo dia, é isso, do projeto?
2: Isso, hoje é o penúltimo dia e o coração da gente
0: está deixando de saudades, né?
2: Tá pensando, dá vontade de voltar mais vezes aqui em Itaperuá, principalmente aqui, né, da igreja congregacional, né, aqui com nosso irmão Luciano, né, o presbítero aqui da igreja. O coração está aquecido de voltar, até mesmo como fazemos parte de Campina, eu junto aqui com o nosso irmão Luciano, até disse, eu estou para vir aqui mais vezes e quero ver até as pessoas no qual evangelizei, né, diz, eu quero ver você lá na igreja. E assim contamos com todos, né?
0: Amém. Ontem nós participamos de um momento abençoado, né, aqui na Bela Vista, aqui no Bairro do Alto, né, e onde muitas pessoas estavam lá adorando, mesmo com frio, mas muita gente estava lá, né, graças a Deus, né, irmão?
2: Isso.
0: Foi bênção de Deus.
2: Ali no bairro Alto, né, da Bela Vista, né?
0: Isso.
2: A gente passamos, no caso, quinta-feira, né, evangelizando naquela localidade, e Deus inquietou ao coração, né, de toda a liderança em fazer a questão do trabalho da ação social, mas o principal era anunciar Cristo, né? E naquela localidade também, como em outros bairros também aqui em Itaperuá, foi bem receptivo, mas lá foi diferente também porque foi caloroso, assim, a população veio ali daquele bairro, já chegou até nós, né, e tanto pela parte da manhã, tivemos um momento precioso ali, ofertando, né, serviços de gratuito ali a eles, assim como Cristo, né, se ofereceu por nós, né, de graça, morreu naquela cruz por nós, assim, reconhecemos que também devemos abençoar as pessoas. E à noite, né, tivemos a oportunidade de presenciar um culto ao ar livre, né? Um culto em si que mesmo podia estar a rua meio escura, mas com Deus iluminou de uma forma especial aquela rua, porque a glória de Deus estava presente ali. E aprendemos mais do Evangelho e vidas foram salvas.
0: Amém, né? Tem gente assim que pensa que, por exemplo, ser crente é algo monótono, algo chato, e a vinda de vocês aqui à cidade veio mostrar exatamente que não é assim, né? Tem gente que pensa assim, não, ser crente não pode se alegrar, não tem alegria, né? Mas a gente viu que não é bem assim, né? A gente se alegra, aliás, mais do que, digamos assim, se a gente tivesse nessas fechas do mundo. Pode falar.
2: Deixa com
3: a
2: irmã Jaine, que ela é mais especial,
3: Jaine,
2: na parte de alegria.
3: Pronto. Bom dia. Sobre essa questão de realmente ter essa questão de ser considerado um tabu, essa relação de ser crente e seguir a Cristo, muitas das vezes a gente tem uma visão muito errada, porque na visão das pessoas a gente pessoas podem dizer que nós estamos perdendo a nossa juventude, perdendo a nossa vida, mas muito pelo contrário, nós estamos a ganhando, porque não necessariamente nós somos tristes, porque nós conhecemos um amor que realmente tira toda essa tristeza de nós. Então, todos nós que estamos aqui em Itaperuá durante esses dias, fazendo esses impactos, essas ações sociais, todos estão aqui muito felizes com o que estão fazendo, porque isso é uma missão que o Senhor deixou pra gente, e nós nos sentimos felizes ao fazer isso. A nossa vida, ela é muito mais animada, alegre, nós somos mais contentes com Cristo, porque é algo que nós realmente sabemos que vai ter uma recompensa no final e que nós estamos alcançando vidas para o Senhor.
0: Amém, né? Vamos mais um louvor?
3: Amém.
0: Mais um louvor para os nossos ouvintes. Essa manhã é frio lá fora, viu?

0: louvado seja o nosso Deus, né? Tenho aqui mais participações aqui de nossos irmãos, né? Tem aqui um irmão lá de Caruaru, tá participando aqui com a gente, deixa eu colocar.
1: Paz
0: aqui.
1: Senhor Jesus, para amém. Todos que está conduzindo a obra de Deus nesse sábado de manhãzinha, é muito importante quando a gente sai para pregar o evangelho a toda criatura, anunciar as boas novas da salvação, anunciar que Jesus é o caminho, é a verdade e a vida, e ninguém vem ao Pai a não ser por Jesus. E gostaria de pedir um hino de Sérgio Lopes, Lamentos de Israel. Tem que pregar o evangelho. O evangelho é poder e salvação para o que crê. Jesus dá jeito àquele que não tem jeito. Ele deu jeito à minha vida e ele dá jeito à vida de muitas pessoas. Continuo orando por mim, para os projetos serem realizados, em prol da obra de Deus, e vai dar tudo certo.
0: Amém, meu irmão, que Deus abençoe, né? Está lá, lá em Caruaru, pregando o evangelho e pregando a palavra do nosso Deus, né? Tem mais uma irmã aqui, a nossa irmã Damiana.
2: Bom dia, irmã Luciana.
0: Bom dia.
2: Um dia abençoado de saúde e paz.
0: Amém.
2: Irmã Luciana, que Deus abençoe os irmãos que vejam a Jezé, muito lindo, viu, irmã Luciana? E é pregando a palavra de Deus, irmã Luciana, que a gente ouvindo, eu estou aqui no sítio da casa de mãe, viu? Achei muito lindo, todo mundo, pessoal da Assembleia de Deus, tudinho dizendo que a igreja de Deus está preparando, os irmãos vêm da outra cidade para lhe ajudar. Deus é fiel, meus irmãos. Que Deus abençoe esses jovens, senhora. Que Deus é fiel. Eu estava lá na casa da minha sogra, terça-feira, vocês iam passando, irmão Luciano, a minha de Fátima. Que Deus abençoe os irmãos, nosso pastor também, né, irmão Luciano, da Igreja Nacional.
0: Amém. Que Deus esteja abençoando, né? Nossa irmã Damiana, nossa irmã Eliomar, eles já fizeram parte lá da nossa igreja. Eles moram lá no conjunto, né? Conjunto da solidariedade, lá no finalzinho, né? Da cidade já. Mas que Deus esteja abençoando. Inclusive, eu mando um grande abraço para todos, né? Aí na comunidade Mineiro da Volta, né? Para o seu Francisco, né? Para o Fabiano, para sua mãe, viu, Damiana? Todos que estão aí nos ouvindo, sempre todos os sábados estão ligados aqui com a gente, estão ouvindo aqui o programa Palavra da Verdade, eu só tenho a agradecer. Também está ouvindo a gente, meu irmão Marcondes, né? Marcondes está lá em Campina Grande, ele está lá no bairro, no bairro Jardim Continental, né? Está ouvindo a gente através da rádio Shalom FM. Aí meu amigo Marcondes, para toda a sua família, para o Belu, para sua mãe, tá certo? Para seus filhos, que Deus abençoe grandemente, tá bom, meu irmão? Grava o áudio aí e manda pra gente, tá bom? Participa aqui também do programa, manda aí para meu irmão Fabiano na Shalom FM, que ele manda aqui pra gente, né? E a todos os nossos ouvintes, né? Depois a gente vai fazer um momento de oração, orar por todos vocês e colocando a vida de vocês diante do Senhor, para que o Espírito Santo possa assim guiá-los, né? Para a glória do nome do Senhor, né? Temos mais louvor ou vamos à palavra?
3: Amém.
0: Temos mais um louvor para a glória do nosso Deus.

0: louvado seja o nosso Deus, né? Pessoal, desculpa os nossos irmãos, hoje a gente vai só tocar música ao vivo, tá certo? Então, no próximo sábado, a gente vai atendendo aqui, sempre os irmãos participam, pedem louvores, mas hoje a gente tem um momento especial aqui com os nossos irmãos, né, do projeto Rota Missionária, que estão aqui na nossa cidade, né, durante esses dias, né, desde sábado estão aqui, levando a palavra de Deus, fazendo o evangelismo, levando, fazendo também a parte social, né, levando também ajuda àqueles que necessitam, àqueles que precisam, né? Nesse momento, né, vamos ouvir a palavra do Senhor, vamos num momento de reflexão, para você que está nos ouvindo, peço a você, para um pouquinho, né, para um pouquinho. Tem muita gente que nos acompanha, sempre, o rádio aqui é muito forte, muita gente nos acompanha, muitos não participam, mas nos acompanham sempre todos os sábados, né, pessoal do comércio, para um pouquinho, vamos ouvir a palavra de Deus, aquilo que Deus tem para falar ao nosso coração, né, e que o Espírito Santo possa tocar o seu coração, meu irmão, fica à vontade.
1: Bom dia, amados ouvintes, mais uma vez, falando aqui, compartilhando uma pequena meditação com todos, no Salmos 16, irei ler aqui os versos que diz: Hino de Davi, guarda-me, ó Deus, porque em ti me refugio. Digo ao Senhor, tu és o meu Senhor, outro bem não possuo, senão a ti somente. Quanto aos santos que há na terra, são eles notáveis, nos quais tenho todo o meu prazer. Muitas serão as penas dos que trocam o Senhor por outros deuses. Não ofereceis as suas libações de sangue, e os meus lábios não pronunciarão o seu nome. O Senhor é a porção da minha herança, e o meu cálice, tu és o arrimo da minha sorte. Cai-me as divisas em lugares amenos, é muito linda a minha herança. Bendigo o Senhor que me aconselha, pois até durante a noite o meu coração me ensina. O Senhor tenho sempre a minha presença, estando ele à minha direita, não serei abalado. Alegre-se, pois, o meu coração, o meu espírito exulta, até o meu corpo repousará seguro, pois não deixará a minha alma na morte, nem permitirás que o teu santo veja a corrupção. Tu me farás ver o caminho da vida. Na tua presença, a plenitude de alegria. Na tua destra, delícias perpetuamente. Meus amados ouvintes, esse salmo aqui, ele trata um dos atributos maiores de Deus, né? Ele começa falando em si de que conhece a Deus. Davi, nesse momento aqui, não estava em si em perseguição. Ele estava num momento até de conforto, em que ele teve um momento, um chamado pela aliança, né? O renovo com o próprio Deus, o chamando para ser até mesmo um rei, Deus falando ali a ele, e mesmo assim ele clama ao Senhor, ao nosso Deus, e ele clamando, reconhecendo que Deus em si, todos os seus atributos é aquilo, vamos dizer, as características de Deus. Ele vê que Deus é soberano, que Deus, ele é amor, ele é misericordioso, justo, e está sempre disposto a nos abençoar, à medida em que reconhecemos que Deus, ele é o nosso Senhor, em que somente ele, que não há nem outros deuses, mas somente Deus, esse é o nosso Senhor e nosso Salvador. E como nós vemos o nosso Deus, apresentamos aqui esses dias aqui em Itaperuá, falando do plano da salvação, mostramos de início, sempre começando, quem é Deus para você. E aqui vemos que Deus, ele é soberano, ele é o Criador de todos os céus e toda a terra. Mostramos ali desde Gênesis, né, o princípio da criação. E Deus quer que nós o glorifiquemos, que toda a sua criatura o glorifique, que reconheça ele como o único Salvador. Um salmista inicia também com um pedido de socorro, porém o contexto não é aparentemente uma situação de ameaça, como falamos. Ele declara, entre outros salmos, porque aqui diz que, pois o Senhor havia lhe dado o descanso de todos os seus inimigos. Nesse momento, Davi está em repouso, mas ele ele reconhece a Deus. Isso significa que nós não devemos buscar ao Senhor, ao nosso Deus, não em momentos das tribulações, não nos momentos das dificuldades. Nós devemos buscar o nosso Deus, reconhecer Deus como nosso único Salvador em todos os momentos de nossas vidas, sejam na bonança e mesmo assim nas dificuldades. Mas devemos estar sempre conectados a esse Deus, conectados ao nosso Senhor, o Criador de todos os céus e toda a terra. E também aqui a ideia é de nos proteger, que ele, assim como é um bom pastor, um pastor que cuida de suas ovelhas. Vemos quando Davi foi chamado, né, pelo seu pai para levar em si o alimento para os seus irmãos ali na batalha, antes de enfrentar Golias. Davi, ao sair, ele como um bom pastor, ele também como jovem, bom pastor, ele diz lá em 1 Samuel 17, 20, que Davi, ele entrega em si as suas ovelhas a outro pastor para cuidar. Ele não abandona as suas ovelhas. Dessa mesma forma, é Deus conosco. Ele não nos abandona. É tanto quando a gente fala do plano da salvação, quando a gente fala de si, que Jesus Cristo veio aqui na terra, morreu por nós e ressuscitou. E mesmo ele ressuscitando, estando aqui com seus discípulos, ele dá uma promessa que ia para a casa do seu pai, né, preparar uma morada para nós. E mesmo preparando essa morada para nós, ele disse que deixaria em si um Consolador, que é o Espírito Santo. E em nenhum momento Deus nos abandona, em nenhum momento Deus nos deixa vagando pela essa terra sós. Ele é um bom pastor que cuida de suas ovelhas. Que sejamos essas ovelhas nesse bom pasto do nosso Senhor, que possamos reconhecer que somente é Deus que nos cuida, que cuida de nós. O motivo de pedir de Davi é porque ele confia em Deus, porque Deus, ele é o seu refúgio e Deus o guarda. Esse refúgio é como uma fortaleza, que não há a questão de como o inimigo penetrar essa fortaleza. Quando confiamos em Deus, nenhuma maldição, nenhuma jogada de feitiço ou algo não nos pega, porque cremos que Deus, ele é o nosso protetor, ele que nos guarda. E esse refúgio, ele nos dá paz, mesmo que estejamos em guerra, assim como Davi enfrentou Golias. Em um momento ele temeu, porque ele sabia que o Senhor dos Exércitos estava com ele ali para enfrentar aquele gigante. E assim nós devemos confiar que Deus está sempre conosco, nos protegendo, dando esse refúgio, essa fortaleza. E também vemos que Deus em si também é soberano. Ele não apenas declara isso como um fato doutrinário aqui. Davi não fala porque nesse momento não tinha questão de ser doutrina, mas ele, pelo que ele conhece Deus, ele é soberano para ele. Ele é seu soberano porque ele também é seu mestre, ele é exaltado, ele reconhece que tendo Deus como soberano e confia nele, porque ele dá o refúgio, ele dá o acalento, ele dá, mesmo a gente vendo Davi em outros salmos sendo perseguido, ele diz, em paz me deito e logo pego no sono, porque ele confia nesse Deus, ele confia nesse Deus que o protege. Mesmo Davi, também vemos em outros salmos, que Davi sendo perseguido, ele consegue dormir. Muitas das vezes estamos hoje, por nossos pecados, nossos erros que cometemos, muitas das vezes não conseguimos nem sequer repousar a nossa cabeça direito no travesseiro. E quando confiamos em Deus, Deus nos molda para que nós reconhecemos também que nós somos falhos, que nós somos limitados e que dependemos de Deus. Entregamos as nossas aflições, tudo aquilo que está em nosso coração, que não agrada, entregamos ao Senhor. Ele tira esse fardo de nós, ele tira esse fardo pesado e volta esse jugo nele. E ele se dá esse conforto a Davi. E Davi tem essa ideia porque ele anda lado a lado com Deus, ele reconhece a Deus. E assim, amados ouvintes, pedimos a todos que entreguem sua vida a Deus, reconheça que esse Deus que Davi fala aqui nesse salmo também, ele é o seu refúgio, que vocês possam entender que Deus é o refúgio de vocês. que, como ele vai dizer mais à frente, que não há outros deuses, não há sequer outros deuses. É, quando fazemos a questão de a criatura faz outra criatura, isso mostra que quão distante estamos de Deus. Nós devemos apenas adorar o único Deus, porque aqui, como vai falando no verso 4, né, de outras criaturas, de imagens, nós não devemos adorar, porque elas são feitas pelas mãos humanas, mas adoramos a um Deus vivo que age em nós e através de nós, e por ele é que nos existimos e nos movemos, proclamando que Deus é a única salvação. E também, meus amados ouvintes, no texto, no verso 3, diz que quando reconhecemos a Deus como nosso único Salvador, que Ele é o nosso refúgio, que Ele é o nosso soberano, que Ele é misericordioso, quando reconhecemos todos esses atributos, Ele faz questão de enfatizar de como é precioso estar reunido no meio dos santos, como é precioso reunir-se numa igreja, porque na igreja em si ela vai nos fortalecer. Ela vai nos fortalecer na nossa fé e na nossa caminhada. Temos, como falamos aqui, ele é um bom pastor. E um pastor não só cuida de uma ovelha, ele cuida de várias. Né? Nós devemos estar nesse pasto juntos, porque aprendemos, nos fortalecemos mais do Senhor. E também, em oração, unidos ali, aprendemos que devemos rogar ao Senhor através das nossas orações, de conversa com Ele. E Ele vem nos fortalecendo, porque Deus em si, ele fala, e como diz o salmista em outros salmos, né? Alegrei-me quando me disseram, vamos à casa do Senhor. Então, não basta só apenas eu confessar que eu reconheço a Deus como meu único Salvador, mas também nós devemos congregar, participar de uma igreja. E aqueles que são aqui de Itaperuá, também faço convite, venha nos visitar hoje na praça, venha nos visitar amanhã no culto na igreja ali congregacional, venha fazer esse momento. Senhor, venha até mesmo sem compromisso, venha só apenas para reconhecer que Deus é o seu soberano, que Deus ele é misericordioso, ele é amoroso e está para cuidar de você. Então, fazemos esse convite a vocês também. Estendemos. E também vemos aqui no verso 5 que ele mostra que esse Deus também, ele é segurança. Aqui Davi volta a olhar para Deus e faz um contraste com aqueles que passam a vida na idolatria, porque ele mostra aqui no verso 5 que ele busca, os outros buscam falsos deuses para ter bênçãos, mas Davi está dizendo, Deus, o Senhor é a minha bênção. Não nos relacionamos com o Senhor para ter um fim, relacionamos com o Senhor porque queremos apenas com o Senhor, estar com o Senhor, estar na presença do Senhor. Nos relacionamos com Deus para ter alguma, não para ter alguma coisa, mas para que o próprio Deus é essa porção maior que nós devemos buscar. Então, dizemos que quando temos Deus em nosso coração, nada nos falta, porque já temos Deus, como fizemos até quem estava presente, se tinha. O único que vai preencher esse vazio no nosso coração vai ser Deus, porque o homem pode buscar vários outros meios para preencher esse vazio no seu coração, mas o único que vai preencher é somente Deus, que vai preencher esse vazio no coração. Vemos também aqui no verso 5 e 6 que o autor está espiritualizando uma tradição antiga quanto à terra de Canaã foi dividida por sorteio às tribos de israelitas quando Israel recebeu a sua herança em Canaã. Os territórios tribais foram atribuídos por sorteio, mas o salmista, vendo as providências de Deus em sua vida, como seu muito com o Senhor, disse, as linhas caíram para mim em lugares agradáveis. Reconhecemos que Deus não é a questão de sorte, mas Deus está provendo aqueles que o crê, aqueles que crê nele, que Deus está sempre suprindo, porque ele é um Deus da providência. Passamos várias dificuldades, tivemos até mesmo, né, passamos por pandemia e tudo, mas Deus esteve sempre provendo, nos sustentando. Estamos vivos hoje porque é Deus que nos sustenta, Deus deu a provisão em nossas vidas. Então reconhecemos que estamos vivos hoje porque Deus deu esse sustento e nos proveu. Também vemos aqui que, como Davi diz, que Deus em si é seu conselheiro. Davi bendiz a Deus porque o ensino de Deus faz morada nele. Guardei-me meu coração para não pecar contra Deus. Esse coração que guardou a palavra ensina ele como devemos pedir a Deus em tudo direção. Confiar em Deus como seu conselheiro afeta a maneira como, como vivenciamos Deus, como Deus é seu refúgio, como ele é o seu tesouro e soberano. O conselho ao qual Davi faz menção é aquela iluminação interior do Espírito Santo, pela qual somos impedidos de rejeitar a salvação, a qual ele nos chama, o que ele outra forma certamente não faríamos, considerando a cegueira na nossa carne. Deus é um refúgio, em parte, pela maneira como ele nos aconselha. Deus é um refúgio para nós. Ele é um refúgio para mim e para você, amado ouvinte. Então, busca Deus e o salmista ainda vai mais além, pois esse salmo, ele também é considerado como um salmo messiânico. Mesmo Davi, não sabendo a questão da vinda de Cristo, ele aponta que é pela volta de Cristo. Ele sabe que mesmo na morte em si, ele terá paz, porque ele vai apontar que Deus é o seu refúgio e tem preparado uma morada para ele. Entendemos isso, meus amados ouvintes. Também, aqui no contexto, em Itaperuá, né? É uma terra onde se passa a história até de João Grilo, né? Do filme do Alto da Compadecida, onde ele tenta sempre se defender com suas espertezas, com suas palavras e seus argumentos. Mas a Bíblia nos mostra que haverá um julgamento muito mais importante diante de Deus. E nesse dia ninguém será salvo pela própria inteligência, pelas boas desculpas ou pelos próprios méritos. Vemos que ali João Grilo confiava na própria astúcia no julgamento da história. Vemos João Grilo, ele procura argumentos para escapar da condenação. Muitas pessoas vivem assim, acham que no dia do juízo poderão dizer: eu era uma pessoa boa, eu ajudava os outros, eu não fazia mal a ninguém. Mas a salvação não vem da nossa justiça, pois sabemos que a salvação vem através de nosso Senhor Jesus Cristo, quando reconhecemos a Ele como nosso único Salvador. Também aqui no Salmo, no verso 8, tem dizendo: tenho posto o Senhor continuamente diante de mim. A segurança de Davi não estava nele mesmo, mas em Deus. Enquanto João Grilo buscava um defensor humano, Davi encontrou refúgio no Senhor. O verso 16 também aponta para Cristo. São aplicados a Jesus no Novo Testamento. Jesus venceu a morte e hoje é o único mediador entre Deus e os homens. No julgamento final, a pergunta não será: como espertos somos nós? Como foi as nossas boas ações? Como foi as nossas boas obras? Mas sim, como confiamos em Cristo. Entendemos que nossa confiança em Cristo aqui na terra, nesse momento, é reconhecer a Cristo como nosso único Salvador. Então há esperança para todos nós quando cremos que somente Jesus Cristo é nosso único Salvador. Aqui o salmista diz: ele tem conforto até mesmo no meio da morte, porque ele sabe que o próprio Deus está com ele, porque ele vai ter a vida eterna, e essa vida eterna com Deus, pois ele sabe que esse Deus soberano, esse Deus poderoso, esse Deus amoroso, misericordioso, está com ele por todo sempre. Entendemos que nosso caminho nessa vida é reconhecer a Cristo como nosso único Salvador. Pedimos a você, amado ouvinte, que pense nesse, como Davi falou aqui nesse salmo, que reconhecendo dos atributos de Deus, reconhecendo que esse Deus que criou todos os céus e a terra, ele mesmo enviou seu próprio filho, seu único filho, para morrer por nós. E esse filho nos trouxe a salvação, pois assim mesmo quando pecarmos, assim mesmo quando o inimigo vem venha querer nos mostrar esse que nós falhamos, que somos pecador, mas ali nesse meio desse julgamento, Cristo vão ver que a marca de Cristo em nosso, e vai ver essa marca de Cristo em nós, e aí sabemos que teremos essa vida eterna, porque somente Cristo é aquele que nos dá esse conforto, esse refúgio, tanto aqui na terra e mesmo a morte.
0: Amém, né, meu irmão? E como diz o versículo 2, né? Digo ao Senhor, tu és meu Senhor, outro bem não possuo senão a ti. É necessário que você que nos ouve reconheça isso, né? Reconheça a Deus como Senhor. O Senhor é aquele que dirige, né, os nossos passos, que dirige a nossa vida, a nossa trajetória. E é preciso que nós nos coloquemos assim como o salmista, ele se colocou, né? Ele diz, digo ao Senhor, tu és o meu Senhor, e outro bem não possuo senão a ti. Às vezes a gente tem, muitos têm trocado o Senhor por tantas coisas, né? Por outros bens, bens materiais, que a traça, que o ferrugem, que os ladrões roubam. E muitas vezes tem isso como algo precioso nas suas vidas. Mas o que a gente pode ter mais de precioso nas nossas vidas é reconhecer o Senhor.
1: Exatamente.
0: É isso que nós precisamos, né, irmão?
1: É reconhecer a Cristo como nosso único e Salvador.
0: Exatamente.
1: Somente é Ele como o bem precioso, como o teu irmão falou até no início, né? Muitas das vezes depositamos nossa confiança no nosso poder aquisitivo, nos nossos status sociais, no nosso conhecimento, né, de amizade, mas mesmo assim, a única amizade que nos fortalece, que vai nos sustentar, vai ser somente Cristo, né? Vai ser somente Jesus Cristo, é esse que nos fortalece.
0: E assim, deixar bem claro para você, não é pecado você ter essas coisas, mas elas se tornam pecado quando elas são a sua prioridade. A prioridade da nossa vida tem que ser o Senhor, né? Servir ao Senhor acima de todas as coisas. E aí Ele nos abençoa, sim, com coisas materiais, mas a nossa prioridade não é essas coisas, né? O próprio Jesus nos ensina isso. O bem maior que nós podemos ter nessa vida é ter o Senhor Jesus Cristo, né? E não há nada que se compare a isso, né? Tudo passa nessa vida, como o próprio Jesus disse, tudo vai passar. Nós estamos dentro de um período festivo e ele está acabando, tá passando, né? Mês que vem já não tem mais. E aí a alegria se acabou, mas aqueles que estão em Cristo, eles têm, como eu estava vendo aqui no versículo 11, né? Tu me farás ver os caminhos da vida, na tua presença a plenitude de alegria, na tua destra delícias perpetuamente. Não tem fim, é uma alegria que não tem fim. Não está limitada a um tempo, a um período. É uma alegria, aqueles que estão em Cristo, é uma alegria permanente. E a gente convida você que está nos ouvindo, que está nos assistindo, a ter essa alegria permanente que só Jesus oferece. Amém?
1: Amém.
0: Vamos louvar ao Senhor, depois de ouvirmos assim a sua palavra, meditarmos e depois estaremos orando pela sua

0: Seja o nosso Deus, né? Nosso Deus é tremendo, Deus maravilhoso. E você que nos ouve aqui na cidade de Itaperuá, meu Deus, ele tem um propósito. Eu creio sempre nas minhas orações, eu vejo que Deus tem um propósito com essa cidade. E a gente não pode desistir de pregar o Evangelho. Deus está dando, mais uma vez, uma oportunidade. Nós vemos um mundo tão de crise, de tantas coisas, corrupção. O melhor lugar para a gente estar é refugiado no Senhor. Deus está dando, mais uma vez, essa oportunidade à cidade de Itaperuá. Deus tem feito grandes coisas, né? Lindo a gente ver o trabalho que foi feito com as crianças. É, foi crescendo, né? No primeiro dia nós tivemos um grupo bom, mas cada dia esse grupo ele foi aumentando. Ontem temos quase 40 crianças, né? Só lá no templo, uma bênção de Deus. Maravilha, e é lindo a gente ver o que Deus ele tem para fazer nessa cidade. É só o começo, eu sei muito mais para fazer nessa cidade. E a gente estende o convite para você estar conosco, não é isso, irmã Janaína? Fique à vontade.
1: Bom dia a todos, bom dia ao morador aqui de Itaperuá, né? Não só Itaperuá, mas de todas as cidades que estão aí nos ouvindo através da rádio. É uma grande alegria, né? Estarmos aqui nesse lugar, vermos a glória de Deus durante todos esses dias, né? Itaperuá, ela sempre será muito amada por nós, sempre estará em nossas orações. E é muito bom quando a gente sabe que o nosso Deus, ele tem cuidado do seu povo, né? E ele deu essa oportunidade a Itaperuá para ouvir um pouquinho mais sobre quem ele é, sobre o que ele fez, sobre o que ele faz, sobre o que ele representa nas nossas vidas. O Senhor é misericordioso conosco, tem misericórdia do povo de Itaperuá e nos trouxe até aqui, né? Nós, tão falhos, tão pequenos, tão pecadores, mas o Senhor tem utilizado das nossas vidas para abençoar outras vidas, e isso é muito bom, porque a gente está cumprindo com uma das coisas que o Senhor também nos deixou, que é amar o nosso irmão, amar o nosso próximo. Então é amor sobre a vida de quem mora aqui em Itaperuá, é por isso que nós estamos aqui, porque um dia o amor nos encontrou, o amor do próprio Cristo, que modificou as nossas vidas, e que hoje nós podemos dizer que a nossa vida é tudo em relação a Cristo.
0: Amém. Hoje teremos daqui a pouquinho, né? Acho que o momento lá na feira livre, né, irmã?
1: Isso, nós estaremos fazendo novamente, né, o impacto na feira. Sim. Convido a você de Itaperuá, né? Eu sei que a feira é bastante agitada, a gente já teve semana passada, mas nós estaremos hoje, né, realizando alguns impactos, nós vamos estar ali levando a alegria da salvação, né, àqueles que estarão ali naquele lugar, nós estaremos entoando louvores, nós teremos ministração da palavra, e você, né, pode estar conosco, pode estar participando conosco, né? É, desde já nós ficamos muito felizes pelos abraços que recebemos, pelos sorrisos também que colhemos, até pelas respostas de bom dia, boa tarde, boa noite. Vocês viram que esse povo aqui é muito alegre, esse povo aqui é muito educado, graças a Deus. E é porque a gente tem a alegria da salvação nas nossas vidas, né? A gente vive isso, a gente transpira isso, né? A gente vê nisso a oportunidade de exalar ainda mais aquilo que Cristo tem feito pelas nossas vidas.
0: É, semana passada ainda tivemos a concorrência, né, com os festejos juninos. Creio que hoje vai ser bem mais tranquilo, né?
1: É sim. Hoje deve ter mais pessoas aí conosco, mas a gente tem aí o convite, né? Não só

0: então, né? Com o sentimento já, assim, meu Deus, já tá acabando, passou tão rápido. Mas é muito bom saber que existem frutos que serão colhidos aqui. E que bom será, né? Ouvirmos notícias sobre Itaperuá. O que o Senhor fez na cidade de Itaperuá, isso será muito bom.
1: Amém, louvado seja o nosso Deus. À noite nós teremos um grande culto, dessa vez será em praça pública, ali na praça de evento, na praça João Suassuna, e vamos convidar todos para estar lá, né?
0: Isso mesmo, é um momento, né, de estarmos juntos ali, adorando ao Senhor, agradecendo a Ele, né, por todos os benefícios que Ele tem feito para com as nossas vidas, né? E nós estaremos louvando ao Senhor, terá teatro, terá música, terá coreografia, terá aí os meninos distribuindo sorriso, simpatia, como eles sempre têm feito durante todos esses dias, e também terá a ministração da palavra. Então você é o nosso maior convidado para estar conosco, né, nessa noite, e amanhã nós estaremos na igreja. Então venha também, né, para estar participando conosco e também se despedindo de nós, porque amanhã é o último dia aqui nosso na cidade.
1: Se despedindo para os oramentos, que vocês vão voltar.
0: É, sim,
1: né?
0: Sim.
1: Vocês vão estar aqui com a gente, né?
0: Nós estaremos retornando aqui a Itaperuá.
1: Principalmente vocês que são da nossa igreja.
0: Isso mesmo. Nós fazemos parte, né, da Igreja Congregacional de Campina Grande, pastor Luiz Galdino. Nós estaremos retornando com mais frequência aqui em Itaperuá. Nós estaremos dando continuidade do trabalho que foi feito aqui esses dias. Então, vocês vão ver alguns rostinhos aí parecidos voltando novamente, né? E que bom será estar partilhando com os irmãos, estar aí falando muito mais sobre essa graça que nos salvou, sobre esse Deus que é vivo e que é soberano sobre as nossas vidas.
1: Amém. Louvado seja o nosso Deus, né? Fica mais uma vez estendido aí o convite para você que está nos ouvindo nesse momento, está ouvindo aqui a gente pela Rádio Itaperuá FM. E lembrando, gente, é você que está em Campina Grande, né? Como sempre eu digo aqui todos os sábados, tá certo? Você que está em Campina Grande, nós temos a Igreja Sede, a Igreja Congregacional, bem fácil de você encontrar, né? Na Avenida Janúncio Ferreira, mais conhecido como Avenida Canal, tá certo? Não deixe de adorar o Senhor, não deixe de buscar ao Senhor. Eu sei que nesse momento muitas pessoas nos ouvem, né? Nós sempre fazemos essa dobradinha aqui, Itaperuá FM, Shalom FM, tá certo? E eu sei que muita gente lá nos escuta, inclusive eu já estive lá fazendo o programa ao vivo lá, né? Para a glória do nosso Deus, eu sei que muita gente está nos ouvindo, então não deixe de estar lá, né? Também adorando ao Senhor, lembrando que lá na nossa igreja sede o culto é 18h30, tá certo? E tem também pela manhã a escola bíblica dominical, mas você que está aqui em Itaperuá, tá certo? Você pode ir também estar conosco no nosso horário de cultos, né? Nós temos cultos toda terça-feira, tá certo? E aí vamos voltar ao normal nessa semana. Terça-feira nós temos culto de oração, quinta-feira nós temos estudo bíblico da palavra de Deus, domingo nós temos escola bíblica dominical, 9 da manhã, inclusive também temos a classe de crianças, tá certo? E nós vamos trabalhar bem em cima disso, e temos à noite o culto de adoração ao nosso grande e eterno Deus, tá certo? Então esses são os nossos horários de culto, né? E eu sei que quando vocês forem embora a gente vai ter muito trabalho ainda redobrado, mas todo o trabalho, né, para o Senhor, ele não é em vão, né? E eu creio que essas vidas que se entregaram ao Senhor vão estar conosco, né? Nós vamos fazer um trabalho de acompanhamento, de visitas, e essas vidas vão estar conosco, servindo ao Senhor, adorando ao Senhor com alegria. Amém? Vamos louvar?

0: Amém. Louvado seja o nome do nosso Deus, né? Esse momento de adoração é só um pouquinho, viu, gente? Só um pouquinho do que você vai poder acompanhar. Você que tem estado nos cultos, né? Tem acompanhado. A gente tem dado durante toda essa semana, tanto aqui na programação, durante o jornal, né? Você pode ouvir um pouquinho. Hoje um pouco mais, né? O programa é a Palavra da Verdade, a realização da Igreja Congregacional. Irmã, tem alguma palavra aí para os nossos ouvintes?
1: Sim, sim.
0: Então, vamos trazer, né?
1: Meus irmãos, nós, queridos ouvintes, vou ler aqui em Salmos 23. É um salmo que fala muito às nossas vidas e ele tem nos acompanhado continuamente, né? Diz o seguinte: o Senhor é meu pastor, nada me faltará. Ele me faz repousar em pastos verdejantes, leva-me para junto das águas de descanso, refrigera minha alma, guia-me pelas veredas da justiça, por amor do seu nome. Ainda que eu ande pelo vale da sombra da morte, não temerei mal algum, porque tu estás comigo, o teu bordão e o teu cajado me consolam. Preparas-me uma mesa na presença dos meus adversários, unge-me a cabeça com óleo, o meu cálice transborda, bondade e misericórdia certamente me seguirão todos os dias da minha vida e habitarei na casa do Senhor para todo sempre. Meu querido ouvinte, o Salmo 23, ele tem muito a que nos ensinar. E Davi, quando foi inspirado a escrever Salmo 23, ele era um homem que conhecia tanto os campos quanto os vales da vida. Antes de ser rei, ele foi pastor de ovelhas, que já foi citado aqui nessa manhã. E ele também sabia o que era cuidar, proteger, guiar, seres totalmente dependentes. Já mais maduro, olhando para tudo que viveu, todas as vitórias que teve, as perseguições, as dores e os recomeços que ele precisou ter em sua vida, Davi faz uma comparação muito bonita e muito rica nesses versos. Assim como ele cuidava das ovelhas, Deus sempre cuidou dele. E isso era uma certeza que Davi tinha. Esse salmo, ele não nasce de um tempo muito fácil, mas de um tempo de confiança. Davi aprendeu que mesmo em meio aos perigos e às incertezas da vida, o Senhor nunca deixou de ser o seu pastor. E isso, meu querido ouvinte, é isso que nós queremos trazer para você nessa manhã. Deus nunca deixou de ser o seu pastor. E hoje, ao lermos toda essa palavra, ao lermos esses versos, somos convidados a descansar nessa verdade. Deus continua sendo o nosso pastor e nada nos faltará. Ou nada tem nos faltado, meu querido ouvinte. Quando Davi diz o seguinte: o Senhor é o meu pastor, ele está simplesmente dizendo, né? Eu não estou sozinho. Há alguém que me guia, me sustenta e cuida de mim em todos os caminhos da vida. É isso que nós queremos trazer para você nessa manhã. O cuidado de um pastor e de um bom pastor, que é o próprio Deus nas nossas vidas. Nos versos 2 e 3, diz o seguinte: deitar-me faz em verdes pastos, guia-me mansamente às águas tranquilas, refrigera a minha alma. Deus não apenas provê o alimento e descanso, mas ele restaura também a alma, meu querido. Vivemos em tempos de correria, ansiedade, cobranças, pressão de todos os lados e de todas as circunstâncias. Mas o pastor divino das nossas vidas, que nos conduz, ele quer nos conduzir a um lugar de paz, um lugar de paz interior, onde podemos respirar e também lembrar que a nossa vida está nas mãos dele e que nunca sairá das mãos dele. Isso é uma bendita esperança, isso é uma rica certeza. Talvez o seu coração esteja cansado, esteja sobrecarregado nesta manhã, mas hoje Deus quer te conduzir a águas tranquilas. Ele quer restaurar a tua alma, meu querido. Ainda mais à frente, né, nos próximos versos, nós temos o seguinte: Davi continua ainda nos falando sobre esse mesmo pastor. Ainda que eu ande pelo vale da sombra da morte, não temerei mal algum, porque tu estás comigo. Esse verso nos ensina algo muito precioso, que a presença de Deus, ele não evita os vales, mas transforma a forma como passamos por cada um deles. O vale pode representar o medo, a dor, a dúvida e, por muitas das vezes, a perda, mas não é o fim. do caminho, mesmo no vale. Esse pastor, esse Deus, ele tem estado conosco. E é a presença dele que tem feito a diferença nas nossas vidas. Não há ausência de perigo que nos dá a paz. Não é essa ausência, mas é a presença do pastor que faz a diferença. A presença desse Deus, ele nos dá segurança para caminhar. A presença desse Deus, ele nos dá essa bendita esperança que tudo terminará bem. E quarto ponto aqui, Davi ainda fala, né, sobre um cuidado constante que o próprio Deus tem conosco, né? Certamente que a bondade e a misericórdia nos seguirão todos os dias da minha vida. E habitarei na casa do Senhor por longos dias. O salmista não diz talvez, mas ele diz certamente. A bondade e a misericórdia de Deus não nos deixa, ela nos segue. Ela faz parte das nossas vidas. Mesmo quando não percebemos, o nosso Deus, ele está ali, cuidando, livrando, preparando o caminho e, por muitas das vezes, nos sustentando, que só ele mesmo sabe fazer por nossas vidas. Hoje, o Senhor quer lembrar você nessa manhã, que você tem um pastor que te guia, que você tem um pastor que te sustenta, que você tem um pastor que permanece contigo, mesmo nos vales, mesmo em qualquer circunstância, meu querido. E um pastor que prometeu um lar eterno e a sua presença. Veja que bendita esperança. Essa é a nossa segurança bendita, que um dia nós estaremos com ele e sempre em sua presença. Portanto, descanse. Não importa o cenário, não importa o que você está vivendo hoje, meu querido, mas o Senhor, ele é o teu pastor e nada, eu tenho certeza que nada tem te faltado. É com isso que nós queremos deixar essa palavra nessa manhã. É dessa forma, tendo essa real certeza, despertando em você essa confiança que Cristo, ele não muda e ele nunca mudará. Ele sempre será o pastor das nossas vidas. Amém?
0: Amém. Louvado seja o nosso Deus, né? Vamos agora fazer um momento de oração, de estarmos orando, intercedendo, né, pelas vidas, por essa cidade, para que o Espírito Santo de Deus, né, possa agir, né, nos corações. A você que nos ouve, a você que está passando momentos difíceis, né, você que está enfrentando alguma luta, algumas pessoas que nos ouvem estão enfermos, né, mas creia em Jesus. Ele pode mudar só em Jesus a salvação, transformação e vida. E em Atos capítulo 4, versículo 12, para a gente fechar esse momento, nos diz: e não há salvação em nenhum outro, porque abaixo do céu não existe nenhum outro nome dado entre os homens pelo qual importa que sejamos salvos. Só Jesus. Lembro de uma das visitas que a gente fez, e a senhora e o senhor, e eles falavam da sua religião, dos seus antepassados até chegar neles. E ela falou, expôs, e quando eu saí, eu disse assim: nós estivemos aqui quase meia hora. A senhora nos viu falando da nossa igreja, pregando nossa igreja? Não. Qual foi o que nós falamos aqui? Ela disse: vocês falaram só de Jesus. Eu disse: é isso que importa. É Jesus. Né? A gente fala até da igreja, mas de uma forma que nós temos um lugar para a gente congregar. Mas não é a igreja congregacional que salva. É um lugar que Deus escolheu para nós estarmos reunidos, adorando, celebrando ao Senhor. Mas ela não salva. A placa, ela não salva. Quem salva é Jesus. E aqui, né, nos é dito que não há salvação em nenhum outro, porque abaixo do céu não existe nenhum outro nome que foi dado entre os homens. O filme que os irmãos citaram, né, que foi gravado aqui, ele é excelente, né? Só que aquela parte finalzinha ali, ela não existe. A parte finalzinha ali, daquela intercessão, você sabe o que eu quero dizer, aquela parte ali não existe, porque se você está em Cristo, você está guardado, está protegido. né? Você não vai entrar em juízo, não vai ser condenado, né? E não existe outros intercessores que possam interceder. Pedro não pode, Paulo não pode, nós não podemos. O nome é Jesus, né? Porque, como ele diz aqui, né? Dado entre os homens pelo qual importa que sejamos salvos. Religião não salva, pastor não salva, padre não salva, só Jesus. É por isso que você vê a gente se pregando, só Jesus, né? Só Jesus na sua vida, só Jesus nas nossas vidas. Sem Ele, não somos nada. Com Ele, somos mais que vencedores. Mas essa é uma obra, e nós sabemos que é uma obra do Espírito Santo, só o Espírito Santo. Nós fazemos a nossa parte, levamos a palavra, mas temos a certeza que só o Espírito Santo é que aplica, assim como aplicou no coração de cada um de nós que aqui estamos, né? Que nos convenceu, que nos mudou, que nos transformou. É o Espírito Santo que pode transformar a sua vida. E nós cremos nesse poder. Se nós não crêssemos no poder, no agir do Espírito Santo, nós não estaremos aqui. Seria em vão a nossa pregação, como Paulo diz. Se nós não crermos no agir do Espírito Santo, a nossa fé e a nossa pregação seria em vão. Seria inútil, né? Muitos jovens, né, de diversas cidades saírem e estarem aqui pregando a palavra. Seria inútil nós pegarmos esse período de férias e estarmos dia após dia pregando a palavra de Deus, se nós não crêssemos no agir do Espírito Santo, se nós não crêssemos que o Espírito Santo pode agir neste lugar. Muitos colocam dificuldades, né? Dificuldades para que Deus possa agir. Só que agindo Deus, ninguém pode impedir o seu agir. Amém?
1: Amém.
0: Vamos orar, né, nesse momento, fazer um momento de oração. Vamos colocar essas vidas, né, que aqui nos pediram oração, né, a Dona Lúcia lá em Campina Grande, ela sempre pede pela sua família. Eu, Dona Lúcia, depois que quiser uma visita aí dos meninos, né, aí eles vão aí na sua casa, tá certo?
1: Né?
0: Eles vão aí na sua casa, faz um culto aí, tá certo? É, de adoração ao nosso Deus, lá no bairro Alto Branco. Então, que Deus possa abençoar, né? Em nome de Jesus, né? E também a irmã Damiana, a mãe dela está enferma, né? Ela passou alguns problemas de saúde. Mora lá numa comunidade Mineiro da Volta, um sítio aqui próximo, né? E eles estão lá nesse momento, sempre ouve toda a família, sempre estão ouvindo aqui o programa. Vamos orar pela vida dela, para que o Espírito Santo possa também tocar o coração deles, né? Orar pelos enfermos, eles, você que precisa nesse momento. Então, vamos nesse momento de oração, né, irmãos? Amém?
1: Tá ouvindo aí? Você que está em casa agora, curva sua cabeça, feche seus olhos, se concentre no Pai que ouve as orações. Tenha um coração sincero e ore junto conosco. Querido Deus, amado Pai, nós estamos aqui, Senhor Deus, mais um dia te louvando, Senhor Deus, te agradecendo, porque só o Senhor é merecedor de toda honra, glória, Deus. Só o Senhor é merecedor da nossa adoração. Nós nos dirigimos a Ti, Senhor Deus, porque sabemos que o Senhor nos ouve, que o Senhor é um Deus presente, que o Senhor é um Deus Pai, Deus, que cuida dos Seus filhos. Nós cremos, Pai, que o Senhor tem derramado Sua misericórdia sobre nós todos os dias, porque o fato de estarmos aqui hoje, Senhor Deus, é a prova disso. Porque o Senhor tem nos livrado do mal, porque o Senhor tem nos livrado, Senhor Deus, de tantas coisas que nós nem sabemos e nem poderemos imaginar, Deus. E nós te somos gratos por isso. Recebe, Senhor, a nossa gratidão, porque o Senhor tem nos sustentado diante das dificuldades, diante das lutas, Deus. Em nome de Jesus, eu te peço nesse momento que o Senhor também venha estar, Deus, ajudando e fortalecendo, dando vigor, Senhor Deus, a tantos que têm passado por tantas batalhas, Senhor Deus. A estes que nos ouvem, Senhor Deus, e têm enfrentado suas dificuldades, seja nas suas famílias, seja na sua saúde, seja nos seus relacionamentos, no seu trabalho. Que o Senhor sustente, Deus, porque sabemos que o Senhor é um bom pastor, Deus, que cuida das suas ovelhas. Então, Senhor Deus, vem estar, Deus, cuidando, Pai, de nós. Não permita, Senhor Deus, que mal nenhum atinja, Senhor Deus, nenhuma dessas pessoas, Deus, que tem nos ouvido esta manhã.
2: Que o Senhor, Pai, os conduza, Senhor, nos teus caminhos. Aqueles, Senhor Deus, que ainda permanecem, Senhor Deus, resistindo em seus corações, Senhor, se entregar a ti, louvar o teu nome, reconhecer, Deus, que tu és o único Senhor de nossas vidas. Que o Senhor quebrante os corações, que o Senhor tire a venda dos olhos que os impede de te enxergar, Senhor. Que em nome do Senhor Jesus o Senhor venha estar alcançando corações, Deus. Porque nós cremos que é só o Senhor que pode fazer isso. Que não é nós, não é as nossas forças, Deus. Que não é trabalho que fazemos, Pai. Que não é ser bonzinho com o outro, Deus. Mas que só o Senhor pode salvar, Senhor Deus, as nossas almas. Que em nome do Senhor Jesus o Senhor venha estar abrindo mente e corações para receber tudo o que foi falado aqui hoje, tudo o que foi cantado, tudo o que esta cidade, tudo que os moradores aqui de Itaperó têm ouvido, Deus, durante esses dias. Que essa semente plantada, Senhor Deus, germine, cresça e se fortaleça em seus corações, Deus. Em nome do Senhor Jesus, neste momento também te peço pelos enfermos, Senhor Deus. Que o Senhor venha estar restaurando, Senhor Deus, a saúde, Senhor Deus, daqueles que têm pedido e têm clamado a ti, Senhor Deus. Que em nome do Senhor Jesus, Pai, o Senhor venha estar, Deus, sarando qualquer ferida, venha estar curando qualquer dor, Deus. E que se há um propósito, Senhor Deus, nessa doença, nessa dor que tem enfrentado, Deus, que teu propósito se cumpra, Senhor Deus. Se há uma doença, Senhor Deus, que o Senhor permitiu, Deus, para que a pessoa se achegue mais a ti, Senhor Deus, que isso aconteça, Senhor Deus. Se é um problema, Senhor Deus, que é para acontecer uma cura, um milagre, Senhor Deus, para que teu nome seja glorificado, Deus, que seja isso que aconteça, Deus. Que todos os teus propósitos se cumpram, Senhor Deus. E que se a cura não vier, Deus, o Senhor ajuda a enfrentar qualquer que seja o problema, qualquer que seja a dor. Que o Senhor dê forças para continuar na jornada, Senhor Deus, independente do que sinta, Senhor Deus. Em especial, Deus, o pedido que nos foi feito, Deus, para a mãe de Damiana, Senhor Deus. O Senhor sabe, Deus. O Senhor, mais do que qualquer pessoa, sabe as dores que ela sente, o problema que ela tem enfrentado. Nós não sabemos, Deus, porque somos humanos, falhos, pequenos. Mas o Senhor é Deus poderoso, que conhece todas as coisas. Então te pedimos, Senhor Jesus, que o Senhor vá até esse coração, Deus. Que o Senhor encha, Senhor Deus, ela de paz, do teu amor, Senhor Deus, do teu consolo e da esperança de que o Senhor sabe o melhor, Senhor Deus, para nossas vidas, de que a tua vontade, mesmo que não entendamos, é a melhor, Senhor Deus, que a tua vontade, ela é boa, perfeita e agradável, Senhor Deus, que em nome do Senhor Jesus, se assim for da tua vontade, Senhor Deus, o Senhor restaure, Senhor Deus, a sua saúde, Deus, que o Senhor, principalmente, Senhor Deus, cuide do seu coração e da sua alma, Pai, que em nome do Senhor Jesus, o Senhor venha estar, Deus, ouvindo o clamor de tantos, Senhor Deus, que tem passado por doenças, Senhor Deus, físicas, mas também emocionais, Senhor Deus. Também, Senhor Deus, psicológicas, Deus. O mal que tem atingido tanto, Deus. O inimigo tem tentado tanto contra nossas mentes, nossos corações, nossas emoções, Senhor Deus. Que em nome do Senhor Jesus, o Senhor venha estar, Deus, enchendo os corações de contentamento em ti, Senhor Deus. Que reconheçamos, que todos reconheçam, Deus, que tudo aquilo que não temos é porque não precisamos, Senhor Deus. E que aquilo que nós precisamos, o Senhor suprirá, Paizinho. Que nossas emoções não dependem, Senhor Deus, dessas coisas passageiras do mundo, Senhor Deus, de felicidades que acabam, Senhor, em minutos, em segundos, Senhor Deus, mas que todos possam encontrar, Senhor Deus, a ti, Senhor Deus, que é o único que traz alegria verdadeira e eterna, Senhor. Em nome do Senhor Jesus, Paizinho, o Senhor venha estar também, Deus, sobre as famílias, Deus, que o Senhor reconcilie, Senhor Deus, familiares que estão afastados, Deus, que o Senhor reconcilie pais, filhos, mães, irmãos, tios, Senhor Deus, que tem, Deus, deixado o inimigo atingir suas famílias e isso tem afastado de ti, Senhor Deus, sejam cristãos, sejam não cristãos, Senhor Deus, que o Senhor venha estar sobre as famílias, Senhor Deus, que é um projeto, um plano teu, Senhor Deus, que não é, Senhor, o que o mundo tem apresentado hoje, Deus, mas é um plano teu, Senhor Deus, não deixe que o mundo distorça, Deus, aquilo que é um plano, Senhor Deus, traçado por Ti desde a eternidade, Pai. Em nome do Senhor Jesus, Deus, enche os lares, Senhor Deus, do Teu imenso amor, Senhor Deus. Que sejam lares de bênção, Senhor. Que cada um possa dizer, eu e minha casa serviremos ao Senhor, Deus. Que aquele, Senhor Deus, que tem aquelas mães, Senhor Deus, aflitas, que tem orado por seus filhos, Senhor Deus, o Senhor responda, Senhor Deus, o Senhor cuide, Deus, o Senhor esteja fortalecendo cada vez mais essas mães de oração, Senhor Deus, que elas continuem orando pelos seus filhos e não desistam, Senhor Deus, mas sim perseverem, Senhor Deus, nessa batalha espiritual, Deus, que em nome do Senhor Jesus, o Senhor também esteja cuidando desses filhos, Senhor Deus, que não ouvem a instrução dos seus pais, Senhor Deus, que o Senhor quebrando seus corações, Pai, que o Senhor também escuta a oração daqueles filhos que oram por seus pais, Senhor Deus, que estão perdidos também no mundo, nos vícios, Senhor Deus, que em nome do Senhor Jesus, Pai, o Senhor escuta a oração do Teu povo, Deus, e que em nome do Senhor Jesus, o Senhor também escuta, Deus, a oração desses que clamam por socorro, Deus, e não tem encontrado forma, Senhor Deus, de se libertar dos seus vícios, Deus, que eles saibam que por suas forças não é possível, Deus, mas que o Senhor oferece, Deus, a solução, que o Senhor oferece a libertação, Senhor Deus, de todo o mal que tem assolado suas vidas, Deus, que eles possam ver, Senhor Deus, que a igreja que o Senhor estabeleceu aqui está para isso, Senhor Deus, que a igreja não é porque a placa, Senhor Deus, o nome da igreja vai salvar, mas porque juntos, Senhor Deus, nós conseguimos nos ajudar, Senhor Deus, segurar na mão do outro, Pai, e vencer, Senhor Deus, essas lutas, essas batalhas, Pai, que em nome do Senhor Jesus, Paizinho, eles procuram uma família, Senhor Deus, que eles vejam em nós uma mão estendida, Senhor Deus, para ajudá-los, Senhor, porque é o Senhor que se move através de nós, é o Senhor que nos usa, não é nossas forças, não é os nossos julgamentos, não é as nossas ideias, Deus, mas é o Teu Espírito Santo, Senhor Deus, que nós permitimos que nos use, Senhor Deus, para ajudar, Senhor Deus, aqueles que precisam, que cada um, Senhor Deus, possa enxergar em nós esse apoio, essa ajuda, Senhor Deus, e não também por nossos nomes ou por quem somos, Deus, mas por quem Tu és, Pai, porque o Senhor, pelo que o Senhor tem feito, Senhor, em nome do Senhor Jesus, Deus, vem estar, Senhor Deus, sobre essa cidade. Cuida, Senhor Deus, desse povo, Senhor, desse povo que nos acolheu tão bem, Senhor Deus, desse povo que abriu as portas de suas casas, Senhor Deus, esse povo, Senhor Deus, que ouviu a Tua palavra, mas que muito ainda tem resistido, Senhor Deus, porque eles sabem, Senhor, do quão importante é essa decisão, Deus, porque eles sabem do quão importante é dizer, Senhor, que só Tu és o Deus de nossas vidas, que só Tu és o único caminho, verdade a vida, Senhor Deus, mas que o Senhor dê força e ousadia, Senhor Deus, para que cada um reconheça, Senhor Deus, e aquele, Senhor Deus, que já conheciam a Tua palavra, Deus, que já tinham proclamado sua fé, Deus, que o Senhor venha estar trazendo de volta ao primeiro amor, Senhor Deus, a chama no coração, Senhor Deus, que tem se apagado, que o Senhor reacenda, Deus, que em nome do Senhor Jesus, essa cidade possa, Deus, proclamar o Teu nome, essa cidade possa dizer, Senhor Deus, que o Senhor é o Senhor da vida dele, Senhor Deus, que o Senhor é quem comanda aqui todas as coisas, Senhor Deus. Em nome do Senhor Jesus, nós te oramos porque nós cremos que o Senhor nos ouve, Deus, nós te oramos porque nós cremos na Tua palavra, Deus, que diz que o Senhor é bom, que o Senhor não só faz a bondade, mas o Senhor é bom, que o Senhor não só nos ama, mas é o próprio amor, Senhor Deus, que o Senhor nos dá a vida e é a própria vida, Deus. Nós te agradecemos, Pai, porque o Senhor tem respondido nossas orações e porque nós sabemos que o Senhor faz muito além do que a gente imagina, do que a gente pede. Às vezes, muitas vezes não é aquilo que nós pedimos, não é aquilo que nós imaginamos, mas lá na frente nós vemos que é o melhor, Deus. Nós vemos, Senhor Deus, que era o melhor, a melhor resposta, o melhor caminho, Deus. Muito obrigado pelos nãos, Deus. Muito obrigado pelas coisas que o Senhor tem nos impedido de ter, Senhor Deus, porque nos faria mal, Senhor Deus, porque o Senhor é um Deus que sabe o agora, que sabe o amanhã, que sabe o ontem e sabe também o que poderia ser, Deus. Deus. Nós te louvamos, Deus, pela tua grandeza. Nós te louvamos, Deus, por quem tu és. Nós te agradecemos porque o Senhor tem nos ouvido e tem estado presente em nossas vidas, Deus. Em nome do Senhor Jesus, continua conosco. Esteja à frente de tudo que ainda vamos fazer hoje, Deus, de tudo que cada um ainda vai, nos seus trabalhos, na sua casa, Senhor Deus, ainda vai fazer, ainda vai realizar, que o Senhor esteja à frente e que cada um, Senhor Deus, que está ouvindo nesse momento, sinta a tua presença, não só agora, mas durante todo este dia, durante todos os dias de sua vida, Senhor Deus, que o Senhor esteja presente, Pai. Em nome de Jesus é que nós te oramos, Deus. Amém.
0: Amém, né, irmãos? Estamos chegando aos momentos finais. Quero agradecer demais aqui a vinda de vocês, né, estarem aqui conosco. A gente sabe que é um pouco corrido, mas graças a Deus pela vida de vocês estarem aqui neste sábado, né? Frio, né? Dá vontade de ficar um pouco mais na cama, mas nós temos uma missão que é dada pelo nosso Deus, né? Então, muito obrigado. Vamos encerrar louvando?
1: Vamos lá. Vamos encerrar, Luciano. Sim. Nós queremos agradecer, né, a todas as pessoas aqui de Itaperá que nos receberam, além disso, os órgãos, né, que abriram suas portas, né, nos deram autorizações para utilizar os espaços, a escola, a quadra, como também, né, o diretor do hospital que nos permitiu entrar ontem. Então, o nosso muito obrigado a cada um de vocês, que o nosso Deus abençoe vocês, vocês estarão em nossas orações e sempre que estivermos por aqui, será sempre uma felicidade encontrar com cada um de vocês.

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2: Taperoá FM informa. Hora certa.
3: 16:39.
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1: Tapiroá FM informa. Hora certa. 18:38.
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0: noite, irmãos. Que a graça e a paz do nosso Senhor Jesus Cristo esteja com todos nós. Nossa saudação também, em nome de Cristo, para todos aqueles que nos acompanham à distância pelas mídias sociais. Vamos ficar de pé, irmãos, para fazer a oração invocatória neste momento. Santo Deus, Eterno Pai, nós te somos gratos, Senhor, pelo privilégio de subirmos aqui à tua casa. Te agradecemos, Senhor, pela semana que se passou, por ter nos guardado, nos abençoado e suprido nossas necessidades. Nós te agradecemos, Senhor Deus, pelo privilégio da salvação eterna, Senhor Deus, que nos foi otorgada, Senhor Deus, por intermédio do sacrifício de Jesus Cristo. Nós te pedimos, Senhor Deus, que o teu Santo Espírito venha dirigir a cada momento deste culto, Senhor Deus. Nós te pedimos, Senhor Deus, que nossas orações, nossos louvores, os cânticos cheguem, Senhor Deus, ao teu alto e sublime trono. E te pedimos também, Senhor Deus, pela pregação da tua palavra, Senhor Deus, para que ele opere eficazmente na tua igreja, Senhor Deus, e opere também salvação naqueles que ainda não te têm como Salvador. É assim que nós oramos e te pedimos, agradecidos, em nome de Jesus. Amém. Ainda de pé, irmãos, vamos fazer a proclamação bíblica, que se encontra no livro de Isaías 42, versículo 8. Leamos todos a uma só voz. Eu sou o Senhor, este é o meu nome. A minha glória, pois, não a darei a outrem, nem a minha honra às imagens de escultura. Amém. Ainda de pé, irmãos, vamos entoar o cântico congregacional Salmos e Hinos 381, com a regência do pastor Luiz Galdino.
1: Oi. Com alegria, irmãos, adoremos o Senhor.

0: Amém. A igreja pode sentar-se.
1: Vamos fazer neste momento a leitura da palavra. Se encontra no Salmo 127. Como são apenas 5 versículos, vamos ler todos a uma só voz. Leiamos. Se o Senhor não edificar a casa, em vão trabalha os que a edificam. Se o Senhor não guardar a cidade, em vão vigia a sentinela. Inútil vos será levantar de madrugada, repousar à tarde, comer o pão que penosamente granjeastes. Aos seus amados ele o dá enquanto dormem. Herança do Senhor são os filhos, o fruto do ventre seu galardão. Como flechas na mão do guerreiro, assim os filhos da mocidade. Feliz o homem que enche deles a sua aljava. Não será envergonhado quando pleitear com os inimigos à porta. Que o Senhor aplique sua palavra em nossos corações. Amém. Agora teremos, irmãos, um momento de oração, de intercessão. Neste momento vamos orar pelas famílias, vamos orar também por aqueles que estão enfermos, enlutados. E para isso eu vou convidar o irmão Daniel Rocha para este momento.

Querido Deus, rendemos graças, Senhor, por mais uma vez poder subir até a Tua casa e como os Teus filhos te render louvor e te agradecer por mais uma semana que o Senhor nos faz chegar ao fim, por mais uma semana que hoje se inicia e sabemos que o Senhor cuidará de nós, Pai. Te agradecemos por tudo que o Senhor tem feito, crendo também naquilo que o Senhor ainda há de fazer sobre as nossas vidas, Pai. Te rogamos, Senhor, que o Senhor continue abençoando as nossas famílias que muitas vezes têm sofrido perseguição, têm sofrido calúnia, porque estamos na contramão desse mundo. E o Senhor sabe como é difícil hoje em dia, Senhor, criar filhos nos Teus caminhos, mas que o Senhor possa nos ajudar, que o Senhor possa nos dar força para que possamos levar nossas famílias ao teu aprisco como ovelha, Senhor, que o Senhor possa cuidar, que o Senhor possa guardar, que o Senhor possa estar colocando a Tua mão sobre nossa família para que ela todos os dias possa se fortalecer contra esse mundo, Pai. Deus, em nome de Jesus, Pai, também colocamos em Tuas mãos aqueles que estão enfermos nessa hora, Pai. O Senhor é o médico dos médicos. Assim como o Senhor fez no passado, ainda o Senhor faz hoje. Assim como o Senhor curou leprosos, assim como o Senhor curou paralíticos, assim como o Senhor fez cegos verem, cremos que ainda o Senhor tem poder para isso, Pai. Colocamos em Tuas mãos em especial o nosso diácono Arnaldo, que está ali, Senhor, naquele leito, que se for da Tua vontade, Pai, o Senhor vá, Senhor, o Senhor cure, porque sabemos como ele se agrada, Senhor, em Tua presença, como ele é um homem que busca, Senhor, Teu coração diante de Ti, Pai. Deus, fortalece, Senhor, toda a sua família, para que nesse momento eles possam estar juntos, Senhor, e crendo que o Senhor é um Deus poderoso. Colocamos também, Senhor, em Tuas mãos a vida da nossa irmã Solange. O Senhor sabe todas as coisas e cremos, Senhor, e oramos todos os dias para que o Senhor faça a Tua obra sobre a vida dela. Deus, em nome de Jesus, continua fortalecendo, Senhor, a sua família. Continua, Senhor, cuidando, continua guardando, assim como o Senhor fez hoje. Colocamos, Senhor, também em especial aqueles que também no nosso meio, Senhor, podem estar enfrentando uma dificuldade. E que o Senhor é poderoso para cumprir, o Senhor é poderoso para fazer, Senhor. Basta apenas uma palavra Tua, que o mar se acalma. Pai, Te agradecemos por tudo que ainda irá acontecer aqui nessa noite. Continua, Senhor, falando aos nossos corações. Que possamos sair daqui, Senhor, cheios de Ti novamente, para que nossa vida ande segundo o Teu caminho. Te agradecemos pelos aqueles que já chegaram, aqueles que ainda estão por vir, que o Senhor possa os trazer em paz. Em nome do Senhor Jesus. Amém.

Se está na casa do Senhor, sinta-se livre e à vontade para poder adorá-lo. A você que está em casa, onde você estiver, que a mídia social leve essa imagem, o som, que possamos ser usados nessa noite, nós do Grupo Kairós, possamos ser usados pelo Espírito Santo do Senhor para chegar até onde esse som, até onde essa imagem venha chegar e ser ricamente abençoado em nome de Jesus. A você, se você puder, meu querido, fica de pé e vamos glorificar ao Senhor. Oh, quão bom e agradável ter amigos, irmãos, uma canção de comunhão. Então, fica à vontade para você se confraternizar aí ao lado do teu irmão em nome de Jesus.

passamos um mês inteiro cantando essa canção. Casa de bênção, casa de oração. Vamos cantar ela mais uma vez. E todas as vezes que você louvar essa canção, meu irmão, profetize isso em sua casa. Em nome de Jesus. Casa de bênção, casa de oração, casa que Jesus tem prazer em estar. Faça isso, profetize isso na sua família,

0: bênção lá em todo instante, em todo momento, em nome de Jesus. Obrigado, irmãos. Pode sentar.
1: Momento de oração, desta vez de confissão de pecados. Assim como está escrito em Provérbios 28:13, quem cobre as suas transgressões jamais prosperará, mas o que as confessa e deixa alcançará misericórdia. Primeiramente, o conjunto Kairós irá entoar um cântico, logo depois um momento de silêncio, e depois será quebrado pela irmã Cristiane, que vai fazer a oração de confissão de pecados.

Deus, na tua misericórdia, nós nos apresentamos nesta noite diante de ti, reconhecendo quem somos nós, pecadores, falhos. Pai, quantas vezes temos pecado por falta de fé, quantas vezes pecamos por omissão. Nesta manhã, Pai, a tua palavra é transmitida, Senhor, aos nossos corações, nos leva a confessar o nosso pecado de negligentes. Quantas vezes temos agido com negligência? Quantas vezes temos desperdiçado oportunidades de anunciarmos a tua palavra, oportunidades de levarmos o teu amor? Quantas vezes, Pai, não temos sido ouvintes, pessoas necessitadas de alguém que as ouça, de alguém que as encoraje, de alguém que as possa mostrar um caminho de esperança? E nós conhecemos a única esperança, que é o Senhor. Ó, Pai, nesta noite nos perdoa. Nós queremos, neste culto, com nosso coração humildes diante de ti, reconhecermos as nossas falhas, que possamos estar atentos à tua voz, que possamos, em nome de Jesus, colocarmos em prática todas as verdades que serão ministradas nesta noite. Nós te pedimos, Pai de amor, tem misericórdia de nós e nos ajuda. Nós somos pequenos, somos falhos, mas nós necessitamos da tua misericórdia em nossas vidas para prosseguirmos. É em nome de Jesus que te oramos. Amém.

Teremos agora o momento de ofertório e a saída das crianças. Este momento é para os membros, momento em que os membros ofertam e mostram sua gratidão a Deus, mas você que nos visita, se sentir movido para isto, sinta-se à vontade. A igreja também comunica que a chave Pix habitual, que habitualmente nós utilizamos, está inoperante. Esse problema ainda não foi resolvido, mas já está sendo providenciado pela agência. Enquanto o Conjunto Caróis vai entoar mais um cântico, as crianças também vão se dirigir para cá. Como diz em 2 Coríntios 9:7, cada um contribua segundo tiver proposto no coração, não com tristeza ou por necessidade, porque Deus ama quem dá com alegria.

Senhor Deus, nós te agradecemos por estes recursos aqui levantados. Nós te agradecemos, Senhor, por todos aqueles que participaram. Nós te pedimos, Senhor Deus, que conceda sabedoria, Senhor Deus, na administração destes recursos, para que teu reino, Senhor, venha a crescer e o teu nome venha a ser glorificado. Nós também te pedimos em favor daqueles que não puderam participar deste momento, que o Senhor, Senhor Deus, possa suprir as suas necessidades também. Te pedimos pelas crianças, Senhor Deus, que o Senhor dê um entendimento a elas, Senhor Deus, para a compreensão da Tua Palavra, Senhor Deus, para o aprendizado no Teu Santo Caminho. Te pedimos pelas professoras, Senhor Deus, que Tu as capacite, Senhor Deus, para o ensino da Tua Palavra. É assim que nós oramos, te pedimos, agradecidos em nome de Jesus. Amém. Teremos agora, irmãos, o momento da pregação da palavra. Nós pedimos aos presentes que desliguem ou coloquem no modo silencioso os seus aparelhos celulares, para que tenhamos toda a atenção na entrega da palavra do Senhor. Com a palavra, o reverendo Luiz Galdino.

0: Boa noite, meus irmãos. Que a graça e a paz do Senhor Jesus seja com todos nós. Louvamos a Deus pelo privilégio que Ele nos concede de estarmos mais uma vez reunidos na sua casa para juntos adorarmos o seu nome, sermos nutridos pela sua doce presença e podermos iniciar mais uma semana na presença do Senhor, em comunhão com os nossos irmãos. Nossa palavra de saudação também àqueles que estão nos acompanhando pelos meios de comunicação. Que Deus os abençoe da mesma forma. Vamos abrir as Escrituras. Eu convido você a abrir a palavra do Senhor no livro de Josué. Nós iremos fazer a leitura no capítulo 24. Iremos ler dos versos 14 até o verso de número 16. Nós hoje estamos encerrando o nosso mês da família. E nessa feita, antes de voltarmos para a nossa série de Romanos, eu quero meditar com os irmãos nessa porção das Escrituras. Josué capítulo 24, dos versos 14 ao verso número 16. Conforme você achar o texto, se você puder, eu lhe convido a se pôr de pé em reverência à palavra do Senhor. Josué capítulo 24, do verso 14 ao verso 16. Assim nos diz as Sagradas Escrituras. Nova versão atualizada. Agora, pois, temam o Senhor e o sirvam com integridade e com fidelidade. Joguem fora os deuses que os pais de vocês serviram do outro lado do Eufrates e no Egito, e sirvam o Senhor. Mas se vocês não quiserem servir ao Senhor, escolham hoje a quem vão servir. Se os deuses a quem os pais de vocês serviram do outro lado do Eufrates, ou os deuses dos amorreus em cuja terra vocês estão morando, eu e a minha casa serviremos ao Senhor. Então o povo respondeu: longe de nós abandonar o Senhor para servir outros deuses. Que o Senhor nos abençoe com a sua bendita e doce palavra. Vamos orar mais uma vez? Vamos pedir ao Espírito Santo que nos ilumine nesse momento. Querido Deus, nossos corações se alegram por mais essa preciosa oportunidade que o Senhor nos concede de estarmos aqui reunidos em Tua casa com um só propósito: louvar o Seu nome, exaltar o Seu nome, bendizer o Seu nome na beleza da Sua majestade e podermos mais uma vez ouvir a Sua santa, doce e preciosa palavra. Pai, nós cremos com todas as forças de nosso coração que o Senhor fala por meio da Sua palavra. E é por isso que neste momento nós te suplicamos que Teu Espírito Santo console-nos, edifique-nos. Senhor, se preciso, nos confronte, nos repreenda, mas não permita. Não permita que deixemos este lugar da mesma forma como chegamos até aqui. Se aqui entre nós ou a nos acompanhar à distância houver alguém que ainda não conhece Cristo como único e suficiente Salvador de sua vida, que nesta noite, pelo Teu poder e Tua graça, pecadores possam ter suas vidas libertas do domínio da morte para o louvor do Teu santo nome. Fala conosco, Espírito Santo. Nós queremos ouvir a Tua voz. Nós precisamos ouvir a Tua voz. É isso que nós Te pedimos. Em nome de Jesus. Amém. Podem sentar, meus irmãos. Compromisso da família com o reino de Deus. É sobre isso que eu quero pensar nessa noite. Mas antes de nos debruçarmos sobre os elementos que pretendo destacar deste texto, ou dessa pequena fração do texto, é importante considerarmos o contexto em que tais palavras foram registradas. Josué teve a desafiadora missão de suceder um dos maiores líderes da história de Israel. Ele precisa sentar na cadeira que um dia sentou Moisés. Ele precisou levar adiante um povo que um dia foi conduzido sob o cajado de Moisés e guiado por Moisés em momentos decisivos, cruciantes e marcantes na história do povo do Senhor. É impossível lermos as Escrituras ou pensarmos sobre as Escrituras e não termos as nossas memórias e lembranças atraídas pelos grandes feitos que o Senhor realizou nos dias que Moisés governava e presidia o povo de Deus. Suceder pessoas que fracassam no seu trabalho é uma tarefa simples. Suceder pessoas que são exitosas naquilo que se propuseram a fazer é algo extremamente difícil. E Deus confia a Josué a responsabilidade de liderar o povo dele, de conduzir o povo dele, de guiar o povo dele, de levar adiante o seu povo, a fim de que as promessas que foram feitas há mais de 400 anos atrás, dos seus dias, pudessem ser cumpridas de forma cabal e verdadeira. Habitarem numa terra, possuírem uma terra que o Senhor lhes entregara, que o Senhor lhes prometera e que finalmente chegará o tempo de possuir. As Escrituras irão nos mostrar que Josué assume essa responsabilidade. Porque simplesmente não é possível resistir à vontade de Deus. Então ele se propõe a atender à vontade de Deus, cumprir os desígnios de Deus e fazer aquilo que Deus desejou que ele fizesse. Mas para além de um líder que entra para a história em um grau de relevância e importância, à semelhança de seu antecessor, Josué também tem uma família. E embora as Escrituras não descrevam com detalhes como era o seu convívio familiar, é fato que ele possuía uma família. E depois de um longo período conduzindo o povo de Deus em batalhas e guerras e momentos de grande tensão em que os inimigos precisavam ser subjugados, cidades precisavam ser vencidas, para que de fato a terra se tornasse a possessão daquele povo, Josué já se aproxima dos momentos finais de sua vida. Josué já se aproxima das horas finais de seu período de tempo. Josué já percebe que está chegando a hora de passar a responsabilidade para outro, para que outro assuma aquele dever e continue a obra que Deus havia começado lá atrás, muito antes do próprio Moisés. Mas existe uma preocupação no coração de Josué. Ele olha para dentro da sua própria casa. Ele olha para as casas que estão ao seu redor. Ele observa a sua própria família e ele contempla a família deste povo que pertence ao Senhor. E então ele identifica que problemas sérios precisam ser enfrentados. Porque imponentes muralhas ruíram sob a ação de Deus diante dos olhos dos israelitas. Inimigos temerosos simplesmente foram destruídos e desbaratados sobre a graça do Senhor que agiu na vida daqueles homens. O sol deteve-se. A imponente Jericó veio ao chão e tantos outros momentos marcantes aconteceram. Este povo viu Deus fazer coisas que são simplesmente inexplicáveis. Essas famílias viram Deus realizar coisas que eram inacreditáveis. Viram com seus próprios olhos, sentiram em seu próprio corpo, experimentaram em suas próprias vidas e dentro de suas próprias casas, manifestações maravilhosas do poder de Deus, da graça de Deus, do amor de Deus para com eles. Só que ao chegar ao fim de sua vida, Josué percebe que um poderoso inimigo continuava intacto. Que uma nefasta ameaça permanecia no mesmo lugar. Enquanto muralhas caíram diante dos olhos daqueles homens, ídolos permaneciam erguidos dentro de seus corações. Enquanto exércitos poderosos se prostraram aos pés daqueles israelitas sob a ação poderosa de Deus, altares corrompidos eram preservados dentro de suas casas. Enquanto eles viam o Senhor humilhar as terríveis potências que possuíam a terra de Canaã e as suas divindades caídas, eles em secreto ainda nutriam e fomentavam tudo aquilo que despertava a indignação de Deus, a idolatria. Seus corações se mantinham ocupados e envolvidos com as coisas do mundo. E por mais que vissem semana após semana, dia após dia, o poder de Deus agindo de forma grandiosa diante dos seus olhos, ainda assim os seus corações se mantinham presos, prostrados, num calabouço sombrio da iniquidade e da corrupção espiritual. E é neste contexto, no findar de sua vida, que Josué então propõe um último desafio, olhando para as famílias de Israel, olhando para dentro da sua própria casa. E então ele vai proferir uma das frases mais elucidadas e eternizadas, principalmente em momentos como esse, que todo cristão conhece de cor e salteado: eu e a minha casa serviremos ao Senhor. Mas isso não pode ser apenas palavras, isso não pode ser apenas um discurso, isso não pode ser apenas uma frase bonita que você cola no para-brisa do seu carro, ou que você afixa na porta da sua geladeira, ou num quadro bonito para enfeitar a sua sala. O peso dessas palavras precisa ser considerado. A imponência dessas palavras precisa ser compreendido. E é preciso redescobrirmos o compromisso que Deus deseja que nós tenhamos, nós e a nossa casa, com o seu reino, enquanto estivermos nesse mundo. Eu gostaria que você deixasse sua Bíblia aberta em Josué capítulo 24, do verso 14 até o verso 16. E de forma bem objetiva, eu gostaria de pensar sobre isso nessa noite com os meus irmãos. E a primeira coisa que eu desejo destacar está justamente no verso número 15. Josué diz o seguinte: mas se vocês não quiserem servir o Senhor, escolham hoje a quem vão servir. Se os deuses a quem os pais de vocês serviram do outro lado do Eufrates, ou os deuses dos amorreus em cuja terra vocês estão morando, eu e a minha casa serviremos ao Senhor. A primeira coisa que eu desejo destacar neste verso número 15, preenchido de informações preciosas, é justamente a segunda seção do versículo, quando a expressão escolhida por Josué é: escolham hoje a quem vocês vão servir. Decidam hoje a quem vocês irão servir. Decidam neste exato momento a quem vocês dedicarão as suas vidas, a quem vocês devotarão suas famílias, a quem vocês estabelecerão como o Senhor de suas casas. Josué, depois de descrever e apresentar uma análise clara sobre a corrupção espiritual que pairava no horizonte e dominava aquelas casas, ele então deixa claro que é preciso fazer uma escolha. E então ele afirma: escolham hoje, não é amanhã, não é depois de amanhã, não é daqui a um ano, mas escolha neste exato momento a quem vocês vão servir, a quem vocês entregarão a vida de vocês de fato. Porque o reino de Deus, ele não é herdado por tradição cultural. O reino de Deus, ele não é herdado por aproximação religiosa. O reino de Deus, ele não é conquistado por hereditariedade familiar. Não, é preciso que haja uma decisão, é preciso que se tome uma posição, é preciso que se assuma um compromisso, porque Josué não está disposto, nesse momento decisivo, a permitir nenhum tipo de neutralidade, porque não existe neutralidade. Ou pertencemos a Cristo, ou somos possessão do diabo, ou vivemos na luz do Evangelho, ou estamos sob a sombra da escuridão pecaminosa. Ou nossa casa pertence a Deus, ou ela pertence ao mundo, ou somos o sal da terra e a luz do mundo, ou simplesmente não somos. Ou pertencemos à graça de Cristo, ou simplesmente nunca a conhecemos. Não existem paralelos, não existem meio termos, não existem alternativas terceiras, não. E Josué tem isso muito claro diante de si, quando ele então confronta aquelas pessoas: vocês precisam tomar uma decisão, e vocês precisam fazer uma escolha. A família não pode viver espiritualmente no modo automático, porque é isso que está acontecendo com as famílias israelitas. E nós estamos falando de pessoas que viram coisas que eu e você provavelmente nunca veremos. Nós estamos falando de pessoas que viram demonstrações do poder de Deus que estão apenas em nosso imaginário quando lemos o texto bíblico. E ainda assim, essas pessoas viviam a sua fé de maneira mecânica, de maneira automática. E aqui onde é que reside o grande problema? Quando nós nos acostumamos com aquilo que Deus pode fazer, o Senhor deixa de despertar em nós admiração, o Senhor deixa de despertar em nós entusiasmo, o Senhor deixa de despertar em nós satisfação, porque nós nos acostumamos a ver muralhas caírem,
1: haver mares se abrirem, haver um rio se abrir. Nós nos acostumamos a ver codornizes vindo no deserto matar nossa vontade de comer carne, haver água brotando da rocha para matar nossa sede. Nós nos acostumamos em ver coisas inexplicáveis e extraordinárias. Então para nós é apenas mais um dia caminhando sob a sombra desse Deus. Mas aqui que reside um grande problema: quando Deus deixa de impressionar o meu coração, não é porque ele mudou e deixou de ser o Deus que ele é, é porque eu já não consigo mais sentir fome da presença dele. Eu quero o que ele pode fazer, eu desejo o milagre que ele vai realizar, eu aguardo a manifestação poderosa que vai me beneficiar, mas eu não sinto falta dele, eu não sinto saudade dele, eu não sinto a ausência dele. Eu quero que ele abra a porta do meu trabalho, mas eu passo a minha vida inteira sem dar a mínima para ele. Eu quero que ele me socorra no momento da enfermidade, mas eu não dobro meus joelhos para ter uma conversa com ele e falar com ele como meu amigo. Eu espero que ele socorra a minha vida, mas eu já não sinto prazer algum quando estou aos pés da cruz. E é isso que está acontecendo aqui. E aí Josué então lança um desafio: vocês têm que tomar uma decisão. Vocês precisam tomar uma decisão, quem de fato vocês irão servir. E esta mesma necessidade, ela chega até os nossos dias. Ela se transporta pelos canais da história e chega até a nossa realidade presente. E aí deixa eu dizer uma coisa para você: filho de salvo não nasce salvo. Filho de crente não nasce crente. Filho de crente não nasceu, na sua certidão de nascimento, não veio carimbado dizendo: você vai morar no céu. Assim como um dia seus pais precisaram fazer uma escolha por Cristo, você precisa fazer uma escolha por Cristo. Ah, mas o meu marido é crente, ele vai orar por mim. Não resolve. Mas a minha esposa é crente, vai orar por mim, eu vou para o céu. Não é assim que funciona. Mas os meus pais são crentes, vão orar por mim e Jesus vai me ajudar. Não é assim que funciona. Vocês precisam tomar uma decisão. E vocês precisam fazer uma escolha. Quem é que vocês irão servir? Josué está olhando para aquelas famílias, porque ele percebe o problema estabelecido. E nos nossos dias, muitos lares estão sendo discipulados, mas não é por Jesus Cristo, é pelo mundo. E isso não está sendo percebido. Os nossos lares estão sendo discipulados por aquilo que a televisão ensina. E o nosso modo de vida começa a se moldar aos padrões da mídia. E a nossa maneira de se vestir, de se comportar, de agir, de tomar nossas decisões, de viver nossas vidas, começa a ser determinado por aquilo que o mundo propõe e não aquilo que Deus diz. Nossas famílias estão sendo discipuladas pelas redes sociais, pelos influencers, que ditam e determinam a forma que nós temos que viver, que comer, que vestir, que comprar, que experimentar o próprio lazer. E eles vão estabelecendo os padrões e nós nos moldamos àqueles padrões. E criamos muitas vezes em nosso ambiente familiar um senso de insatisfação profundo, porque a gente não consegue chegar naquele padrão, porque a gente não consegue atingir aquele patamar de alegria, de plenitude, de satisfação total. E aí começamos a nos deprimir, a nos depreciar. Nossa família está sendo discipulada por aquilo que a cultura ensina. Só que deixe-me lembrar você de uma coisa: a semelhança de tudo que existe neste mundo, a cultura também foi corrompida pelo pecado. E agora o que nós assistimos está corrompido. O que nós ouvimos está corrompido. O que nós comercializamos está corrompido. Onde nós vamos desfrutar um pouco de lazer, está corrompido. Tudo está corrompido. Corrompido pela ação nefasta do pecado. E muitas vezes a gente acha que determinadas coisas são apenas expressões culturais. Mas não são expressões culturais. Reflete a mediocridade, a pobreza e a miserabilidade que o pecado nos oferece, e nós queremos chamar isso de cultura, e não tem nada a ver, e não se associa, não se comunga, entende? Josué então propõe para aquele povo uma decisão, E nós também temos que tomar uma decisão. A quem de fato nós vamos servir? A pergunta não é se os nossos lares estão sendo discipulados, porque eles estão. A pergunta é por quem nossos lares estão sendo discipulados. O Senhor Jesus vai nos dizer em Mateus capítulo 6, o verso 33, Ele diz, mas busquem em primeiro lugar o reino de Deus e a sua justiça, e todas as demais coisas vos serão acrescentadas. Qual é a prioridade da tua família? Qual é a prioridade da minha família? Qual é a prioridade do meu lar? O que nós almejamos, o que nós desejamos, o que nós buscamos? O reino não pode ser apenas uma prioridade entre outras. Não, ele precisa ser a prioridade que organiza todas as demais coisas da nossa vida. Eu não tenho que encaixar o reino de Deus na minha grande possibilidade de prioridades. Eu tenho que estabelecer todas as outras coisas a partir daquilo que o reino de Deus significa para mim. Amém, igreja? No cochile não. Não é porque eu estou falando baixo que é para você dormir. Está entendendo? Não é o reino de Deus que fica dentro dos planos. Todos os planos têm que caber dentro do reino de Deus. E é assim que funciona. E assim tem que ser. E assim precisa se estabelecer. Mas nós invertemos as coisas. E agora nós deixamos o Senhor sempre para depois. E o reino de Deus é sempre depois. E as coisas de Deus é sempre depois. Porque primeiro é o meu trabalho. Primeiro é meus estudos. Primeiro é meu lazer. Primeiro é minha atividade física. Primeiro é meu compromisso com alguém. Primeiro é... E Deus fica onde? Onde é que fica Deus? Reduzimos o compromisso com Deus a um encontro por semana. E ainda achamos cansativos demais. Pesado demais. E quando passa um pouquinho da hora de terminar, começa um circuito nervoso entrar em parafuso e os crentes ficam tudo se tremendo como quem está tendo um problema. Porque você aguenta muita coisa, você só não aguenta ficar 30 minutos ouvindo uma pregação. Você aguenta muita coisa, você só não aguenta sentar, se desconectar e ouvir a palavra de Deus. E onde é que fica Deus na sua vida? Onde é que está o Evangelho na sua vida? Onde é que está o reino de Deus na sua vida? Para quando você quiser, para quando você achar que é importante, para quando você pensar que vale a pena? Não. O Espírito Santo hoje nos chama a tomar uma decisão. A quem de fato nós estamos servindo? Nós estamos servindo ao Senhor ou nós estamos servindo os ídolos do nosso coração? É uma reflexão que a gente precisa fazer. Porque uma família comprometida com Deus, ela não pergunta como encaixar Deus na agenda. Não. A família comprometida com Deus, ela pergunta como organizar a nossa agenda em torno de Deus. Você não arruma tempo para tudo? Ou você não arruma? Você arruma. E você tira tempo de onde não tem tempo, quando o seu interesse é grande. Não é assim? Amanhã, quem é que tem um dia cheio? Levanta a mãozinha para eu ver. Ih, tem um bocado de desocupado aqui. Quem é que tem um dia cheio amanhã? Levanta a mão para ver. Você tem um monte de ocupação, não tem? Você tem muita coisa que vai tomar o seu dia amanhã, não tem? Com certeza você tem, né? Pois bem, se o teu telefone chegasse uma mensagem agora dizendo que amanhã você precisa passar o dia inteiro na fila do banco para no fim do expediente sacar $1 milhão... Você ia fazer o quê? Você ia arrumar o quê? Você ia arrumar tempo. E depois procurar Hertz para saber como aplicar. Não é assim? Claro. Mas você ia arrumar tempo, porque você vai arrumar tempo para o que é o seu interesse, não vai? Claro que você vai arrumar tempo para o seu interesse. E por que que para Deus você nunca tem tempo? E por que para o Senhor e as coisas do Senhor você nunca encontra tempo? Porque na sua agenda cheia de legítimas atividades, Deus tem que ficar sempre por fim quando sobra tempo. Você tem tempo para estudar, você tem tempo para trabalhar, você tem tempo para o seu lazer, você tem tempo para a sua atividade física. Por que você não tem tempo para orar? Por que você não tem tempo para ler a Bíblia? Por que você não tem tempo para vir à igreja? Por que você não tem tempo para participar do reino de Deus e as coisas que Deus oferece a você por uma oferta graciosa e misericordiosa do seu amor? Eu tenho certeza que você, à semelhança desse povo, deve ter visto na sua vida incontáveis demonstrações do amor de Deus. Deus já fez muito por você, eu não tenho dúvidas disso, mas por que seu coração esfria? E já não vibra de satisfação quando você escuta aquele convite: vamos à casa do Senhor. Porque nós nos acostumamos. Mas hoje a gente precisa tomar uma decisão. E por que a gente tem que tomar uma decisão? Porque não dá para servir a Deus pela metade. Volta para o verso 14. Agora, pois, temam o Senhor e o sirvam com integridade e com fidelidade. Joguem fora os deuses que os pais de vocês serviram do outro lado do Eufrates e no Egito, e sirvam ao Senhor. O verso 14, ele então nos revela por quais razões precisamos fazer uma escolha. Porque aqui no verso 14, Josué diz: sirvam a Deus, mas sirvam a Deus com integridade. Essa expressão na língua hebraica significa: sirvam a Deus por completo. Sirva a Deus no seu corpo, sirva a Deus nas suas vontades, sirva a Deus nas suas emoções, sirva a Deus nos seus sentimentos, sirva a Deus na sua vida de forma completa, em tudo. E sirva com fidelidade. É ser fiel a Deus por inteiro. Sem fracionar: isso é do Senhor, isso é meu. Isso pertence ao Senhor, isso fica para mim. Não. Né? Ou aquela conversinha tosca, sem vergonha: ah, pastor, o senhor sabe, o espírito é forte, mas a carne é fraca. Ou seja, meu espírito é para Deus, minha carne é para o Satanás fazer o que ele quiser. Tenha vergonha. Não, tudo é para Deus. Meus pensamentos, minhas ações, minhas vontades, meu corpo, minha alma, meu ser, meu trabalho, meu lazer, meu estudo, minha atividade, tudo é para Deus, tudo é para Deus, tudo tem que ser para Deus. Sirva a Deus por inteiro e sirva a Deus com fidelidade. Se é para servir a Deus com totalidade e com fidelidade, então vocês têm que pegar os deuses falsos que vocês conservam aí e vocês têm que jogar fora. Mas Josué traz um dado importante. Josué diz: os deuses que os pais de vocês, que vocês aprenderam a adorar com quem? Com os pais de vocês. Os pais de vocês ensinaram a vocês a adorar esses deuses, lá no Egito, lá do outro lado do Eufrates. Os pais de vocês ensinaram vocês a buscar esses falsos deuses e a viver essa falsa religião. Pois bem, hoje vocês tomam uma decisão. E se vocês vão servir a Deus com integridade e com fidelidade, vocês vão pegar esses deuses e vão jogar fora. Mas que deuses são esses, pastor? Os ídolos modernos são muito diferentes dos ídolos que aquele povo lidava. Não é mais o Baal, não é mais a Acera. Não, é quem? Os ídolos modernos nem sempre possuem templos, imagens. Não, os ídolos modernos muitas vezes possuem telas, contas bancárias, agendas superlotadas. Os ídolos modernos são disputadíssimos, porque multidões querem, de alguma forma, se aproximar desses ídolos, ouvir esses ídolos, se prostrar diante desses ídolos, se espelharem nesses ídolos. E aí as virtudes benditas de Jesus Cristo simplesmente são soterradas. E aí nós vemos cristãos tomados de vaidade, quando Jesus nos ensina a ser humilde. Aí nós vimos cristãos e famílias cristãs cheias de descontentamento, quando Jesus nos ensina a ser contente e satisfeito em toda e qualquer situação. Aí nós vemos pessoas entregues aos seus impulsos e às suas paixões e aos seus anseios, quando Jesus nos ensina a dominar o nosso eu e subjugar a nossa natureza, a fim de que possamos agradar a Deus. Os ídolos modernos, irmãos, têm destruído as famílias. E aí eu poderia destacar pelo menos 7 ídolos modernos. Tem um monte, mas 7 pelo menos. O primeiro ídolo se chama materialismo. Pessoas materialistas, apegadas ao ter e o possuir. Gente que mede a felicidade com base no que tem. Se você dimensiona a sua felicidade naquilo que você tem, você vai ser infeliz para sempre. Aí aquele conto de fadas que termina, e viveram felizes para... Aí para você nunca dá certo. Por quê? Porque você não consegue estar satisfeito nunca. A sua felicidade é medida por aquilo que você possui, que você constrói. Você acha que é feliz porque compra um carrão, porque vive numa mansão, porque veste roupa de grife. E aí se você vestir uma roupa sem marca, você não é feliz. Você só é feliz se você estiver vestindo uma roupa de grife. A da sulanca deixa você feliz do mesmo jeito. Qual o problema? Hã? Ah, eu só serei feliz se eu andar num carrão. Pergunta para uma pessoa que não tem as duas pernas, se ela queria ter duas pernas ou queria um carrão. Pergunta para alguém que quer respirar e não consegue, se ele queria uma mansão ou pulmões que pudessem puxar o oxigênio. Você acha que ser feliz é as coisas que você vai ganhar nesse mundo? Essas coisas são boas, eu não estou dizendo que elas não são, mas essas coisas não determinam a nossa felicidade. Mas o ídolo chamado materialismo diz para você: você só é feliz se você ter, comprar, possuir, fazer. Ele anda de mãos dadas com outro ídolo. Se chama sucesso profissional acima de tudo. Tem gente que faz qualquer coisa para ser um profissional bem sucedido. Usa até de meios escusos. Roubando o tempo precioso que devia ter com quem de fato importa. Hã? O terceiro ídolo se chama entretenimento sem limites. É, você trabalha muito, eu não duvido, mas aí você precisa descansar. Não é assim? Você trabalhou de segunda a sábado feito um bicho, aí você se lembra que no outro dia é o quê? É o quê? Do? Se você é crente, se você não é, tá tudo bem. Se você é crente, domingo é dia de quem? Amém. Domingo é dia do Senhor. Então domingo não é dia de alugar a área comum do condomínio para nadar. Não é dia de você ir para o campo jogar a pelada com os seus amigos. Não, olha, não dá, eu até que tentei, mas não vai. Olha, não é dia de você ir para shopping passear. E você pode até ir, se você não desonrar quem? É dia de quem? É do Senhor, não é dia de feijoada, não é dia de chá de revelação. Quer revelar, revela. Tem 6 dias para revelar, porque logo no domingo você tem que revelar. Por que você não revela esse negócio no sábado? Tem que ser no domingo, né? Não é dia de revelação, só se for na igreja, na hora da palavra, Deus revela. Não é dia de chá de cozinha, não é dia de chá de mamadeira, não é dia de chá de panela, não é dia de chá de ninguém. É dia de chá de vitória, chá de bênção, chá de palavra. É dia do Senhor, mas você precisa se entreter, porque você trabalha demais, eu não tenho dúvida não, você trabalha muito, aí você precisa se entreter, aí todo domingo você vai para a praia, e de mês em mês você pisa na igreja, quando você se lembra que é crente. Meu Deus, eu sou crente, vou para a igreja. Não é assim. Pastor, o senhor está condenando o meu lazer? Não, eu quero que você aproveite muito a sua vida, porque você só tem uma. Mas aproveitar a sua vida e desprezar o Senhor e o reino dele não é agradável a Deus. Não é. E não tem como a gente equalizar um caminho mais suave para isso, não. É isso e acabou-se. É o entretenimento sem limites. É o culto à autonomia. E a autonomia exacerbada, você está sendo ensinado a pensar que você não depende de nada e de ninguém. É mentira. Eu dependo todos os dias de Jesus Cristo e do amor dele. Ah, eu sou dono da minha vida, na minha vida mando eu. É não, viu? Basta um e Deus apaga você. Game over. Tela preta, fim de jogo, do jeito que você tiver. É, com as panelas no fogo, cozinhando. Puf, acabou, caiu, já era, foi. Eu faço da minha vida o que eu quiser. Faz não. Não faz, amado. Mas o ídolo chamado autonomia sem medida enganou você. Ele ensinou você que você é dono do seu próprio nariz. É mentira. O individualismo. O individualismo. Tem gente que tem alergia à comunhão. Só tem dificuldade de ter congraçamento. A busca por conforto acima da obediência. São ídolos. Mas aí em 1 João capítulo 5, verso 21, o Senhor Jesus disse: filhinhos, cuidado com os ídolos. Cuidado com os ídolos. Eles são perigosos, eles são traiçoeiros. Aí em Mateus capítulo 6, verso 24, Jesus disse: ninguém pode servir a dois senhores, porque ou irá odiar um e amar o outro, ou irá se dedicar a um e desprezar o outro. Vocês não podem servir a Deus e às riquezas. Jesus não está condenando a riqueza, o dinheiro, não é isso. Isso é bom. Jesus está condenando a sua prioridade errada. Quando você estabelece o caminho errado. Porque a família que deseja servir ao reino precisa identificar aquilo que ocupa o lugar que está tomando o lugar de Deus. E o que é que hoje na sua vida está ocupando o lugar que pertence a Deus? O que é que hoje na sua vida está ocupando um ambiente que pertence ao Senhor? Porque o problema não é possuir coisas, o problema é quando as coisas passam a possuir você. O problema não é você conquistar bens no mundo. O problema é quando os bens do mundo conquistaram o seu coração. O problema não é você desejar crescer materialmente, financeiramente. O problema é quando essas coisas escravizaram você. E você tem tempo para tudo, menos para servir a Deus. Entende? E aí nossa casa começa a mirrar. E nossa família começa a ficar medíocre espiritualmente. Porque no domingo, dois tipos de famílias acordam. Aquelas que acordarão apenas para buscar o seu entretenimento. E aquelas que acordarão para buscar a Deus. Para servir a Deus. Para se reunir na presença de Deus. Seu trabalho é apenas uma desculpa que você usa para a sua frieza espiritual. Sua agenda superlotada é uma desculpa, porque você está fugindo de Cristo. E apenas isso. Mas enquanto você despreza este Deus, o mundo caminha a passos largos em direção à ruína e à destruição. A arca está sendo construída. A arca vai ficar pronta. E um dia a porta dela se fechará e será fechada por fora. E aí, meu irmão, ninguém pode abrir. Ninguém. Mas volta para o verso 15. Depois de perceber que é preciso servir a Deus com integridade e com fidelidade, e romper com aquilo que se aprendeu errado dos pais, e enfrentar esses ídolos, jogar fora esses ídolos, tomar uma decisão, no final do verso 15, então Josué vai proferir a frase mais famosa que se eterniza a partir dele. Ele vai dizer: eu e a minha casa serviremos quem? Ao Senhor. Pois bem, estamos no meio de uma nação tomada de idólatras. A terra que estamos possuindo está maculada de idolatria. Mas a idolatria que eles tinham não foi conquistada na terra de Canaã, já veio com eles do Egito. E está muito mais atrás. Lembra quando Jacó foge de volta para Canaã e traz as suas duas esposas? Aquela que ele mais amava, a mais querida dele, a top master love dele, Raquel. Raquel na carreira para pegar as coisas, Raquel foi e levou o quê? Os ídolos. ainda mentiu para o pai, botou em risco a família, pensa em desmantê-lo. Deus foi tão bom que livrou a cara de Jacó. E dela também, né? Porque é difícil resistir à idolatria, irmãos. João Calvino dizia: o meu coração, ele é uma fábrica de ídolos. É difícil resistir à idolatria. A idolatria, ela é um pecado terrível com o qual nós temos que lidar sempre. Muitas vezes a gente idolatra o dinheiro, idolatra uma ideia, idolatra um modo de vida, idolatra um pastor. Eu já disse aqui: você não me idolatre, não. Por quê? Porque senão você vai me matar. Porque eu aprendi na Bíblia. Deus diz: eu não divido minha glória com... Ou Deus abate o ídolo, ou Deus abate o idólatra. Aí se você ficar me idolatrando, e aí... Deus abata você, eu não. Não tenho culpa da sua sem-vergonhice, eu não. Então você não fica me idolatrando, não. Eu como feijão igual você come, eu sou igual você soa, eu sou igual a você. Tem gente que acha que a oração do pastor é mais especial, né? A minha oração tem o mesmo efeito que a sua. Aí uma vez me disseram: não, mas é porque o pastor é um homem mais santo. Você não conhece Adelaide. Ah, se você soubesse como eu sou ruim. Não, entendeu? Não. Existem pessoas que idolatram tantas coisas. Idolatram um filho, idolatram o marido, idolatram a esposa, idolatram o trabalho, idolatram uma igreja. Tantas coisas podem se transformar em ídolos para a nossa família. Hã? Você tem que romper com isso. E aí Josué diz: enquanto todo mundo está fazendo isso, eu e a minha casa... Porque Josué é responsável pela casa dele. Josué não é responsável pelas demais casas dos israelitas. O papel dele é alertá-los. Ele está fazendo isso, mas a responsabilidade dele é com a sua casa. Às vezes você se preocupa demais com o pecado de outras famílias, quando você devia se preocupar com os pecados da sua família. Às vezes você se preocupa demais com o problema dos filhos dos outros, você devia se preocupar com o problema dos seus filhos. Às vezes você se preocupa demais com o casamento dos outros, devia se preocupar com o seu. Às vezes você se preocupa demais com o modo como as pessoas lá estão vivendo, você devia se preocupar com a maneira que você está vivendo. Porque a Bíblia diz: em vez de você querer tirar o argueiro do olho do seu irmão, tire primeiro a trave que está onde? Do seu olho. Entendeu? Aí você quer consertar todo mundo, quando você mesmo está desmantelado. Não dá certo. Aí Josué diz: olha, eu sou responsável pela minha casa, então eu e a minha casa vamos servir ao Senhor. Vocês tomem a decisão de vocês. Eu estou tomando a minha decisão aqui. Eu estou tomando a decisão que eu vou romper, e eu não vou admitir que dentro da minha casa exista qualquer tipo de idolatria. Então todos os ídolos modernos eu irei derrubá-los. E é isso que o Senhor quer que a gente faça. Ele não diz: minha casa servirá ao Senhor. Não, ele diz: eu. Ele é o cabeça, ele é o líder, ele é o que guia, o que conduz, e começa com ele. Eu liderarei a minha casa em uma espiritualidade verdadeira, que começa a partir de mim e envolve todo o meu lar. Por quê, pastor Luiz? Porque o pai não pode terceirizar a formação espiritual dos filhos para a igreja. Tem pai que pensa que é a igreja que vai discipular o filho dele. É não, isso é, você faz em casa. Porque 40 minutos de estudo bíblico ali atrás é muito pouco diante de uma semana inteira que ele vai ser bombardeado na escola, na televisão, no celular e por sabe mais Deus o quê. É em casa, como a gente viu ontem de noite, que você inculca, que você inculca, que você inculca, que você ensina. Ah, eu vou botar meu filho numa escola confessional. Não resolve. Não resolve. Ajuda, mas não resolve. O papel é nosso de enxergar os ídolos do nosso lar, derrubá-los e erguer o altar do Senhor. Para o Senhor ser servido, adorado, Ele diz: eu vou buscar. Sabe? Você não pode delegar a responsabilidade para outras pessoas. A responsabilidade é sua. O discipulado começa dentro de casa, meu irmão. Nós lemos ontem aqui, Deuteronômio capítulo 6, verso 6 e verso 7. Moisés, um pouquinho antes de passar o cajado para Josué, ele diz: estas palavras que hoje lhe ordeno estarão no seu coração. Vocês a inculcará a seus filhos e delas falará quando estiver sentado em sua casa, andando pelo caminho, ao deitar-se, ao levantar-se. Em todo e qualquer momento vocês estarão falando para os seus filhos a lei do Senhor. Criando uma cosmovisão cristã para o seu filho, para a sua família. Entende? Compreende? Martelando todo dia, um pouquinho, um pouquinho. Mas tem gente que acha que é na besata assim o gospel que resolve tudo. Não, esse é um trabalho que a gente vai fazendo de pouquinho. Todo dia bota um tijolo, até a imponente muralha da graça está erguida. Não é uma dinamite espiritual que você detona e está tudo resolvido. Não é assim. É um trabalho que exige paciência. Josué então diz: eu respondo pela minha casa, e na minha casa nós serviremos a Deus. Você não tem possibilidade de consertar o mundo inteiro, e nem vai conseguir. Mas você tem sim condições de botar sua casa no trilho, aplicando em sua casa os princípios do Evangelho.

possuma, porque a minha casa pertence ao Senhor. Entende? Josué diz, eu vou agir pela minha casa, eu vou assumir a responsabilidade, eu vou conduzir o meu lar no temor de Deus. Nesse mundo cheio de ídolos modernos, a minha casa se prostrará apenas diante de Jesus, ensinando os meus filhos o contentamento, ensinando a minha casa que não é o padrão do Instagram, meu amigo, não é um vídeo de 2 minutos editado no computador que se torna padrão de felicidade, não. A verdadeira vida se vive a todo momento e a todo instante, com erros e acertos, coisas que a gente não precisa esconder na edição, coisas reais, verdadeiras. Sabe, do ambiente doméstico, familiar. Ai, mas você olha o seguidor com um vídeo editado de 2 minutos. Olhe como ele é feliz. Não. Não. Ensinando nossos filhos que felicidade não tem a ver com o que se tem. Se tem a ver com o que se é. E o que é que nós somos? Nós somos o povo de Deus. Nós temos um Deus poderoso que batalha por nós. Nós temos um Deus gracioso que nos socorre no dia da aflição. Nós temos um Deus maravilhoso que nos guarda, que nos livra, que nos poupa, que nos ajuda, que provê, que cura, que liberta, que é a nossa força. Nós temos isso, e isso tem que ser satisfação para nós. E não o contrário disso. O compromisso com o reino de Deus, irmãos, deve ser visível na família. Porque não apenas, não é, é bonito demais. Eu e minha casa serviremos ao Senhor. Isso é lindo. Mas a fé bíblica não é apenas uma confissão verbal. A fé bíblica produz evidências. Evidências práticas. Porque uma família comprometida com o reino de Deus, primeira coisa, ela ama a igreja local. A igreja onde o Senhor a plantou. Ela ama a sua igreja. Ela tem prazer de estar na sua igreja. E ela se envolve com a sua igreja. Amém? A família que ama o Senhor e ama o reino do Senhor, ama a sua igreja local. Você não pode passear na igreja. Você tem que viver na igreja. E eu não estou falando de passar a semana toda aqui, não. Que nem você me aguentaria, nem eu aguentaria você. É, a verdade é essa. Eu estou falando de ter prazer de estar na casa de Deus. Mas está vivendo um tempo tão esquisito que às vezes a gente tem que implorar os pais para mandar os filhos para a igreja. Por favor, mande seu menino para o departamento infantil. Mande seu menino para a igreja. Olha, vai ter um evento para a sua criança. Por favor, traga ela. Porque senão não traz. Bota ele numa coluna de férias, pagando muitas vezes uma fortuna. Seu adolescente está onde no dia da reunião dos adolescentes? O seu jovem está onde no dia do culto dos jovens? Onde é que você está, minha irmã, no dia que tem reunião das irmãs? E você, querido, onde é que você anda no dia do culto dos homens? E aonde é que as famílias estão nas quintas-feiras? E nas escolas bíblicas dominicais? Uma família que ama de verdade o Senhor, ela ama a igreja local. E ela faz questão de participar de tudo o que acontece na sua igreja. Amém, queridos? Segunda coisa, prioriza o dia do Senhor. Vou bater nesta tecla até o Senhor me levar embora. Domingo pertence a Deus. Eu digo isso sem medo nenhum. Se você não quiser passar uma decepção, você não me chame para nada no domingo. Eu não vou para aniversário de domingo, eu não vou para churrasco de domingo, eu não faço nada a não ser vir para a igreja, chegar em casa, comer na casa da minha sogra, depois ir para casa, tirar um cochilo e voltar para casa de noite. E acabou-se. E é dia do Senhor. É dia do Senhor. Participar da comunhão dos santos. Comunhão dos santos. Comunhão dos santos. Aonde é?

É que as tuas principais amizades têm que se constituir, meu irmão. É aqui, ó, na comunhão dos santos. Teus filhos têm que ter amigos aqui, ó. Mas às vezes teus filhos têm mais amigos ímpios, descrentes do que crentes. E é aqui, ó. É aqui que as amizades têm que começar. As paquerazinhas. Vê essa molequeira todinha aqui. Daqui um dia tá tudo moça, rapaz, tudo paquerando. E vocês esquentando o juízo. E é para ser desse jeito mesmo, amém? É. Para que vai arrumar lá fora? Vai não, vai arrumar aqui dentro. Você é ovelha. Ovelha não se junta com bode. É, acabou-se. Aí uma vez uma falou, meu pastor, porque os meninos da igreja são muito feios. Sou, querida. Por favor, né? Você não é nenhuma Gisele Bündchen. Por favor, né? Deixa eu te dar um conselho. Está tão escassa a quantidade de homem, principalmente homem de verdade, que se você vê um, pega, é bênção de Deus. Se ele for crente, vai embora. Porque o desmantelo está feio. É aqui, meu irmão. É aqui. E eu digo para as meninas, digo para os pais também, as adolescentes, vai arrumar uma paquerazinha, um namorozinho? Diga logo para o cidadão, tem que ir para a minha igreja, que passou no ou não. Amém? É. E não adianta me tapear, porque Deus coloca ele no meu caminho e eu bato um papo direto com ele, você nem imagina. É. Teve um ciscano aí esses dias, vem cá. Né? É só me dar cartão liberado, que eu chego junto. Né? Comunhão, irmãos, a comunhão dos santos, famílias que amam, servem aos irmãos, estou caminhando para o fim, servem aos irmãos, ensine sua família a ser uma família servidora, prestativa, não importa seus títulos, sua posição social, onde você mora, quem você é, ensine sua casa a ser prestativa. Servirmos uns aos outros, nos envolvermos, sabe? Famílias que amam a Deus contribuem com a obra de Deus. Famílias que amam a Deus evangelizam. Famílias que amam a Deus vivem em santidade. Uma vida santa não é perfeita. Ninguém está dizendo que você vai viver a ilusão da perfeição. Isto não existe. Eu faço igual o padre Quevedo. Isto não existe. Não, meu filho. Não tem marido perfeito. Não tem mulher perfeita. Não tem filho perfeito. Pai perfeito. Não tem. É um desmantelo só. Nós somos assim. Deus não espera de nós perfeição. Deus espera de nós santidade. Santidade. Porque o compromisso com Deus, irmãos, não é medido pelo que nós afirmamos aos domingos, mas pelas decisões que nós tomamos durante a semana. É aí que reside. O compromisso com o reino produz um legado para as próximas gerações. Você prestou atenção no problema aqui? Os deuses que vocês aprenderam a adorar com os seus pais. Que legado nós vamos deixar para os que vêm depois de nós? Igreja, essas crianças irão ter que continuar. É sua responsabilidade. Que mundo elas terão que enfrentar pela frente? Você acha que as coisas vão ficar melhores? Não, meu filho, elas vão ficar cada vez piores. Não sou eu que estou dizendo, é Deus que diz na palavra. Uma sociedade cada vez mais secularizada. Uma sociedade cada vez mais distante de Deus. Uma sociedade cada vez mais empobrecida espiritualmente, moralmente e de todas as formas que você possa pensar. O mundo não vai se tornar melhor. O mundo vai se tornando cada vez pior. Mas é neste mundo que Deus nos colocou. Para sermos o quê? Um lugar em que de fato se ama e se serve ao Senhor. Eu e a minha casa serviremos ao Senhor. Ao final da sua jornada, Josué não deixou um patrimônio, um palácio ou um monumento. Não.
Ele deixou apenas uma declaração: que Israel inteira saiba, eu e minha casa servimos ao Senhor. Essa continua sendo a grande necessidade da igreja contemporânea. Mais do que famílias bem-sucedidas, Deus procura famílias rendidas ao seu reino. Mais do que lares confortáveis, Deus procura lares consagrados. Mais do que famílias admiradas pela sociedade, Deus está procurando famílias comprometidas com a sua glória. O reino de Deus nunca avançará, irmãos, apenas por meio de um púlpito forte, como muitas vezes algumas pessoas pensam. Mas ele sempre avançará através de lares que decidiram viver para Cristo, assumindo esse compromisso, vivendo, encarnando essa realidade, se envolvendo com Deus e a obra de Deus, de forma total e completa. A família que coloca o reino de Deus em primeiro lugar torna-se um farol em meio às trevas, uma testemunha viva para a geração e uma herança da graça para as gerações que ainda virão. Nós estamos vivendo um período de mudança geracional. Uma geração muito forte simplesmente está desaparecendo, está indo embora. Na casa dos seus 90, dos seus 100 anos. Crentes que experimentaram na própria pele o que significa perseguição. Esses estão indo embora. E agora, meus irmãos, a geração que nós temos hoje é uma geração que não suporta dizer não para ela. É uma geração que não aguenta ser confrontada. É uma geração que não tolera ser contrariada. Contrarie certos crentes que eles viram no Jiraia. Mas se você virar na Jiraia, eu desviro você, porque aqui não tem espaço para isso não. Aqui é assim. Amém? Não tem espaço para doidice aqui não. Doido aqui só basta eu. Não. Tem que ser crente. Um povo que não suporta o confronto. Um povo que não suporta a pressão. Um povo que não suporta dizer não a si mesmo por amor a Jesus Cristo. O que é que essas crianças vão herdar? Eles não vão precisar de palácios. Eles não vão precisar de fortunas. Eles não vão precisar de riquezas. Eles irão precisar conhecer a Jesus. E conhecer a Jesus como seu único Senhor. E é você que tem a responsabilidade de fazer isso. É importante, irmãos, é muito importante que nós nos voltemos para Deus e hoje tomemos uma decisão. A decisão de servir ao Senhor. Que Deus nos abençoe em nome de Jesus. Curve sua fronte. Feche os seus olhos. Vamos orar ao Senhor. Querido Deus, nós precisamos do Senhor. Os dias que nós vivemos são dias difíceis. São tempos trabalhosos. É uma época desafiadora, Senhor. Os ídolos modernos, eles são tantos e são tão diversos. Eles têm seduzido muitas famílias. E talvez a nossa própria casa esteja contaminada por eles. Talvez o nosso modo de pensar esteja sendo ditado por eles. Talvez as nossas escolhas sejam baseadas na proposta deles. Onde foi, Senhor? Onde foi que nós perdemos a alegria de contemplar a Tua face? Onde foi que ficou o encantamento pela Tua presença? Aquela paixão avassaladora que queimava dentro do nosso peito e transbordava em palavras de amor e de adoração ao Senhor? Quando foi, Senhor, que a beleza do Evangelho deixou de ser interessante,
para nos encantarmos com as maravilhas desse mundo mau. Ó Espírito Santo, nos leva de volta, nos leva de volta àquele primeiro amor, aquela primeira e intensa paixão. Coloca diante dos olhos da nossa família a eternidade gloriosa. Nos ensina a viver aqui, Senhor, aquilo que experimentaremos no céu. Nós confessamos o nosso pecado, Senhor. Nós confessamos as nossas faltas, a nossa incredulidade. Nós confessamos a nossa frieza espiritual. Nós confessamos, Senhor, a nossa raquítica forma de viver, que tem entristecido ao Senhor. Aqueça em nossos corações, Senhor. Aqueça em nossos corações a chama viva do Espírito, a graciosa presença do Espírito, que nos move com autoridade a dizer: nós serviremos ao Senhor. Derruba nesta noite, Senhor. Derruba nessa noite todos os ídolos, sejam eles quais forem, tenham eles a imponência que tiverem, os destrói, Senhor, e ocupa no centro da nossa casa a primazia, que nossa família exista para a glória do teu nome. É isso que nós pedimos, em nome de Jesus, amém. 624 do Salmos Hino. Quão felizes nos correm os dias. De pé ao som do piano, adoremos ao Senhor. Eu disse ao som do piano, viu? Canta para Jesus. Tá aparecendo aqui?

recebe, Senhor, a nossa gratidão por esse dia, por tudo que Tu nos proporcionaste ao longo desse mês de maio, por cada culto da família, por cada palavra ministrada aos nossos corações, cada ajuntamento, cada oportunidade que tivemos de estar orando pelas nossas famílias, intercedendo pelos nossos lares. Obrigado, Senhor, porque a Tua graça nos sustentou e ela continuará nos sustentando até o fim da nossa vida. Deus, abençoa, Senhor, o retorno para os nossos lares. Dai-nos uma semana tranquila, debaixo da Tua proteção, do Teu cuidado. Ó, gracioso Senhor, visita os enfermos, visita os desempregados, os abatidos, entristecidos, os levanta pela Tua misericórdia. Nós somos gratos por tudo que o Senhor já fez e tudo que o Senhor continuará fazendo. Ouve a nossa oração, pois nós Te pedimos, em nome de Jesus, aquele que vive e reina para todos sempre. Amém. Que o Senhor os abençoe e os guarde. Que o Senhor levante o rosto sobre vós e vos conceda paz. E que a graça de nosso Senhor e Salvador Jesus Cristo, o amor de Deus, o nosso Pai, as ricas e doces consolações do Espírito Santo recaiam sobre toda a igreja do Senhor.

completa rapidinho, meu irmão. Tem um rápido dos avisos. Só lembrar você, como já foi dito, a chave Pix da igreja não está funcionando por enquanto, mas amanhã a gente vai cobrar uma posição da instituição. Se ela não tomar nenhuma providência, aí nós disponibilizamos as chaves antigas para os irmãos não deixarem de fazer a sua contribuição, os dízimos, ofertas que querem fazer o repasse, tá certo? Mas eu creio que vai resolver em nome de Jesus. O nosso departamento de casais informa que as inscrições do primeiro lote promocional já esgotaram, né? Já completou todas as vagas, mas ainda é possível participar. Agora o valor é R$200 o jantar, mas não está caro, não está caro, tá certo? Está barato, ainda está barato, viu? Está barato, né? E você ainda vai comer uma comida melhor do que a que é servida no Palácio de Bunker, entendeu? Tenho certeza disso. Então, faça a sua inscrição, será no dia 12 de junho, tá certo? Se você quiser mais informações, como participar, como se inscrever, procura nossos irmãos, o Ali e Natália, faça assim com a mão, eles estão bem aqui na frente, tá certo? Essa bonita senhora e esse rapaz, né? Eles estão aqui na frente, tá certo? Então você procura eles, tô brincando, você procura eles, né? E faz a sua inscrição. Vai ser uma noite memorável, então não perde a oportunidade, tá certo? E aí a gente facilita, dá um jeito, né, minha filha? Para tudo tem um jeito, tá certo? Então não deixe de participar por causa disso, tá bom? Quero ir, pastor. Você quer ir? Esse é o mais importante. O resto dá um jeito, tá bom? É só você sinalizar para eles. Próximo domingo, nós não teremos Santa Ceia. Será dia 14, de hoje a 15 dias, tá certo? E também de hoje a 15 será a festa dos oficiais, festa de Pentecostes. Será uma noite maravilhosa. Você não pode perder, tá? Então, próximo domingo não é a ceia. É no dia 14. Amém? Entendeu? Dia 14. Então você bota na sua agenda, não falte, de jeito nenhum. Se você faltar, vai dar errado para você, tá bom? Não falte não, tá? Próxima quinta não haverá culto. O Conselho dos Oficiais tomou a decisão de não ter culto, então próxima quinta-feira não haverá culto, tá certo? Devido ao feriado e às programações do São João, tá bom? E aí, meus irmãos, uma palavra de conselho para você. Nós vamos entrar em um mês que é muito complicado para a nossa cidade no que diz respeito a determinados aspectos morais. Eu sei que do ponto de vista econômico é uma bênção, mas

0: Você é crente e você age como crente. Você vai onde o crente vai. Você faz o que o crente faz. Uma coisa é você apreciar a cultura. Nós não somos contra a cultura. Outra coisa é você se deixar moldar pelo mundanismo. Aí nós nos levantamos contra o mundanismo. Então você teme ao Senhor, como você ouviu hoje. E a sua casa precisa servir a Jesus. Tem problema nenhum de você ir num ambiente cultural. Tem problema quando você vai no quartel-general do pecado. Aí tem problema. Eu conversava hoje com o diácono e ele me contava a experiência de um amigo que ele encontrou ontem, que trabalhou com ele na época do trabalho, era descrente. Ele encontrou com ele ontem, ele agora é crente. E dizia para ele: rapaz, eu fui exatamente naquele lugar ali, fica mais ali para baixo. Cheguei lá, olho para o lado, tem um homem beijando outro homem. Olho para o outro, tem uma mulher beijando outra mulher. Eu só estou fazendo o que aqui? Saí, vi uma igreja aberta, entrei, me converti, hoje eu sou um crente. Amém, irmãos? Aí se Deus entra ali para resgatar a alma do pecado, que danado você quer fazer lá dentro? E não me venha com a conversa fiada de que você vai evangelizar. Não me venha com essa tapeia não, que eu não nasci ontem, né? Então você é crente. Isso não é legalismo. Isso não é fundamentalismo. Isto é uma pessoa que se preocupa com a sua alma e que prestará conta delas a Deus. Você é livre para fazer o que você quiser, mas você será responsável pelas consequências do seu pecado. Amém? Deus abençoe. Faça sua oração silenciosa. Aqui ao lado tem chocolate quente, chá, tem café, tem um biscoito gostoso demais. Passa lá, vai ser uma bênção. Esqueci de algum aviso? Não, acho que não, né? Tem bombom hoje na porta? Tem? Não? Tem a rifa, o departamento de missões tem uma rifa ali para ajudar as nossas missionárias. Compra a rifa, tá certo? Mesmo que você não ganhe nada, que nem eu, mas você compra. Deus abençoe e faça sua oração em nome de Jesus.
1: 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Hora certa. 20:41.
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